0: O Rosário de Aparecida espera mais de 500 mil fiéis nas celebrações da Padroeira do Brasil.
1: Movimentação de peregrinos e visitantes deve injetar mais de 3 bilhões e meio de reais na economia.
0: E a Polícia Rodoviária Federal intensifica a fiscalização nas rodovias. Luciana Colares de Holanda.
2: Os corredores rodoviários de São Paulo e do Pará ganham atenção especial em direção ao Santuário Nacional de Aparecida e ao Círio de Nazaré.
1: Segunda-feira é Dia das Crianças. E quem vai comprar presente de última hora deve ficar atento.
0: E Metro alerta para cuidados na escolha dos brinquedos. Márcia Fernandes.
3: Segundo o Inmetro, um dos cuidados importantes é observar o selo que indica se o presente corresponde à idade da criança. É preciso observar também se há peças pequenas ou produtos tóxicos na composição.
1: Hoje na apresentação da Voz do Brasil, Luciano Seixas e Mariana Jung.
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1: Na próxima segunda-feira é dia de Nossa Senhora Aparecida, padroeira do Brasil.
0: E a Polícia Rodoviária Federal já está nas rodovias com operações de fiscalização e orientação aos condutores.
1: Com atenção especial para as estradas do interior de São Paulo, onde acontecem romarias em homenagem à Nossa Senhora Aparecida.
0: E também no estado do Pará, com as celebrações do Círio de Nazaré.
1: Com a movimentação, haverá reforço de policiamento para prevenir acidentes graves e aumento da criminalidade.
2: Todas as rodovias federais do país terão reforço na fiscalização entre 9 e 12 de outubro. E os corredores rodoviários de São Paulo e do Pará ganham atenção especial por causa da grande mobilização em direção ao Santuário Nacional de Aparecida e ao Círio de Nazaré. A Polícia Rodoviária Federal vai ampliar o policiamento nos dois estados com emprego de policiais de diferentes regiões, que vão atuar na fiscalização de trânsito com foco no controle de velocidade e nas condutas que possam aumentar os riscos de acidentes. E a PRF faz recomendações aos romeiros e motoristas, como detalha Natália Guimarães, da Comunicação Social da Polícia Rodoviária Federal.
4: Aos romeiros, a orientação é de usar roupas claras, materiais refletivos, deslocar no sentido contrário da via e mantendo distância dos veículos. Os ciclistas devem utilizar o capacete, se deslocar no fluxo dos veículos e manter distância deles. Aos motoristas, a atenção é redobrada, principalmente em trechos com presença de romeiros e ciclistas, evitando o excesso de velocidade, o uso do celular no volante e, claro, se beber, não dirige.
2: Em São Paulo, uma das novidades da operação será o emprego de drones no apoio ao trabalho. Os equipamentos vão ampliar a capacidade de observação das rodovias e pontos de maior concentração de pedestres e veículos. A operação também vai contar com o apoio de um helicóptero. E em caso de emergência, ligue 191. Reportagem Luciana Colares de Holanda.
0: E o Santuário Nacional de Aparecida, no interior de São Paulo, se prepara para receber uma multidão de devotos na próxima segunda-feira, dia dedicado à padroeira do Brasil.
1: De acordo com o Ministério do Turismo, mais de 500 mil fiéis são esperados para as celebrações e o feriado prolongado deve movimentar cerca de 3 bilhões e 590 milhões de reais na economia da região.
0: Neste ano, a rota de peregrinação Caminho da Fé, que termina no Santuário de Aparecida, passa a ser reconhecida por lei como rota turística nacional, com o objetivo de estimular o turismo religioso, cultural e rural.
1: Para quem vai à região, a recomendação é redobrar a atenção nas estradas, que recebem grande número de romeiros a pé e de bicicleta.
0: Centenas de estudantes e pesquisadores tiveram seus trabalhos interrompidos pelo incêndio que atingiu laboratórios da Universidade Federal de Pernambuco na noite da última quarta-feira.
1: A Polícia Federal instaurou inquérito e iniciou a perícia para apurar o caso.
0: Por conta do episódio, a CAPES, Coordenação de Aperfeiçoamento de Pessoal de Nível Superior, anunciou a prorrogação de bolsas e apoio para a retomada das pesquisas em outras instituições.
1: No local será erguida uma nova estrutura com 7 mil metros quadrados e recomposição total dos laboratórios.
5: A nova estrutura que será erguida na Universidade Federal de Pernambuco terá cerca de 7 mil metros quadrados, mais que o dobro da área do prédio atingido pelo incêndio. A previsão é que a obra comece após a conclusão da perícia e das investigações sobre o ocorrido. Também será feita a recomposição dos equipamentos dos laboratórios atingidos. O ministro da Educação, Leonardo Barchini, esteve na universidade para acompanhar de perto a situação.
6: A minha vinda aqui, primeiro, para prestar solidariedade aqui à comunidade acadêmica da universidade, em especial aos professores, aos cientistas, aos estudantes que faziam suas pesquisas aqui no prédio, e tudo aquilo que for necessário nós faremos para que os prejuízos sejam os mínimos possíveis, principalmente o prejuízo na pesquisa e principalmente no bem-estar dos estudantes.
5: No local atingido, funcionavam laboratórios de diferentes áreas, como fármacos, genética e inovação terapêutica. Nesses espaços, estavam em andamento pelo menos 200 trabalhos acadêmicos. A CAPES anunciou que, com o incêndio, as bolsas de pesquisadores serão prorrogadas pelo tempo necessário à continuidade dos trabalhos. Estudantes de doutorado e mestrado poderão dar andamento às pesquisas em instituições estrangeiras e nacionais, em parceria com a UFPE. A Polícia Federal está investigando as causas do incêndio. Foi instaurado inquérito e iniciados os trabalhos de investigação e perícia. Por enquanto, o trabalho é feito com a ajuda de robôs e drones, já que as condições do prédio ainda não permitem a entrada dos peritos. A ideia é identificar a origem do fogo e reconstruir a dinâmica do incêndio. Reportagem Graziela Mendonça.
0: Abastecer o carro deve ficar mais barato a partir desse mês.
1: O governo federal zerou os impostos sobre a gasolina por 30 dias e ampliou os subsídios ao etanol e ao diesel importado.
0: As medidas buscam conter a alta dos combustíveis gerada pela crise internacional do petróleo, em razão dos conflitos no Oriente Médio.
1: Além dos subsídios, postos e distribuidoras passam por fiscalização reforçada para garantir que a redução chegue ao consumidor sem abusos.
7: Com a decisão, fica zerada por 30 dias a cobrança dos impostos PIS, COFINS e CID sobre a importação e a comercialização de gasolina. Esse período pode ser prorrogado. No caso da gasolina, o desconto será de 89 centavos por litro. Também foi prorrogada a desoneração do etanol hidratado, de 19 centavos por litro. Além disso, foi anunciada uma subvenção extra aos importadores de óleo diesel. Agora, eles passam a receber R$ 1,40 por litro a mais, além dos R$ 2,12 que já estavam em vigor. O montante, que deixará de ser arrecadado, será compensado com receitas extraordinárias do petróleo da União. O ministro do Planejamento e Orçamento, Bruno Moretti, explica os impactos das medidas.
8: Isso vai trazer ainda mais tranquilidade para a garantia de abastecimento interno, para a nossa oferta, e de estabilidade de preço. O custo, repito, dessa subvenção vai no valor de 1,6 bilhão por esse período de 30 dias.
7: Também foi apresentado um balanço da Operação Carga Pesada, que fiscalizou os preços praticados nos postos de combustíveis. Na primeira fase da operação, foram fiscalizados 11.140 postos e 463 distribuidoras. Já na segunda fase, foram realizadas 676 ações. O secretário nacional de Consumidor do Ministério da Justiça e Segurança Pública, Ricardo Morishita, afirmou que o trabalho de combate às práticas abusivas continuará.
9: Foram realizadas 271 medidas nessas duas semanas e meia pela Senacom, sendo compreendidas 142 notificações, que é o acompanhamento e monitoramento de preço documentado, mas também 129 processos administrativos sancionatórios, onde há uma acusação formal sobre a elevação dessa margem de preço. Essas medidas vão continuar, elas são de natureza permanente e a gente espera cada vez mais encontrar uma normalidade ou pelo menos uma adequação.
7: As ações buscam conter a alta dos preços dos combustíveis provocada pelo conflito no Oriente Médio. O preço do petróleo passou de 100 dólares por barril, mais de 40% acima do valor registrado antes da guerra. Com locução de Thaís de Araújo, reportagem Márcia Fernandes.
0: Pois é, e abastecer o veículo com etanol ou diesel no Brasil vai além da escolha na bomba. Movimenta uma ampla cadeia produtiva, gera empregos e tem impacto na renda no país.
1: Com mudanças recentes no percentual de biocombustíveis misturados à gasolina, os motoristas também exercem papel fundamental na fiscalização, podendo denunciar irregularidades.
0: Confira na reportagem de Luana Karen.
10: Os carros ainda eram raros nas ruas quando o etanol começou a ser pesquisado no Brasil. Era a década de 1920 e a ideia era reduzir a dependência do petróleo que vinha do estrangeiro. Mas foi na década de 1970, com o encarecimento dos combustíveis fósseis após sucessivas crises, que surgiu no Brasil o Programa Nacional do Álcool, o Proálcool. Como explica o professor de Química da Universidade de Brasília, Paulo Anselmo Soares.
11: Na década de 70, quando tem aquelas crises do petróleo, e aí a gente tem várias iniciativas, uma delas é o etanol, mas a gente teve outros também, como o carvão vegetal, também teve a iniciativa do óleo e o biodiesel para substituir o diesel de petróleo.
10: Atualmente, o Brasil produz etanol anidro, que é misturado à gasolina, e etanol hidratado, disponível diretamente nos postos de combustível. Desde 1º de agosto, a mistura de etanol anidro à gasolina passou de 30% para 32%. Já o biodiesel está disponível apenas na mistura com o diesel. Em cada litro de diesel, está autorizada a adição de 15% de biodiesel. O professor Paulo Soares, da UNB, explica que a maior parte da matéria-prima para a produção do biodiesel vem da soja.
11: 70, 75% que vem da soja. Aí temos mais um pouquinho aí que vem de outras commodities agrícolas, como, por exemplo, o caroço de algodão. Mas a gente também tem o processamento aí de um monte de resíduos do frigorífico.
10: A diretora do Departamento de Biocombustíveis do Ministério de Minas e Energia, Lorena Mendes de Souza, destaca que o uso de biocombustíveis reduz impactos ambientais e movimenta toda uma indústria nacional criada em torno das produções de etanol e biodiesel.
12: Porque eles são uma das principais ferramentas que a gente tem para reduzir emissões de gases de efeito estufa. Mas, na verdade, eles acabam fazendo muito mais do que isso. Fortalecem a segurança energética, a segurança do abastecimento. Acaba gerando emprego, renda, desenvolvimento em todas as regiões do país.
10: No Brasil, a Agência Nacional do Petróleo, Gás Natural e Biocombustíveis, ANP, é o órgão responsável por definir as especificações dos combustíveis e também por fiscalizar a qualidade de toda a cadeia de abastecimento. O consumidor também pode contribuir para a identificação de possíveis irregularidades, fazendo denúncias no telefone da ANP, o 0800-970-0267. Reportagem Luana Karen.
1: Atenção, pescadores artesanais de todo o país. Foi ampliado o prazo para solicitar o seguro defeso.
0: Agora, os trabalhadores podem fazer o pedido entre 30 dias, pedido 30 dias antes e até 90 dias depois do início do período de restrição da pesca. A mudança busca facilitar o acesso e garantir o benefício a quem tem direito.
1: O período é marcado pela pausa temporária na pesca para proteger a reprodução dos animais.
0: Além do novo prazo, o INSS confirmou o pagamento do quarto lote do seguro defeso para mais de 21 mil pescadores.
1: Os depósitos acontecem entre os dias 13 e 17 de outubro. Para consultar a data exata da liberação, o trabalhador deve acessar o aplicativo da carteira de trabalho digital.
0: Se preferir, a consulta também pode ser feita pelo telefone pela central Alô Trabalho, no número 158.
1: Quem trabalha por conta própria encontra no acesso a novos clientes a oportunidade de aumentar a renda dos pequenos negócios.
0: E na Semana do Empreendedor, uma ferramenta gratuita conecta prestadores de serviço a demandas de órgãos públicos. É a plataforma Contrata Mais Brasil.
1: E ainda tem a possibilidade de crédito e renegociação de dívidas para pequenos empresários. Confira na reportagem.
13: Quem trabalha por conta própria sabe. Encontrar um novo cliente pode fazer diferença no fim do mês. Assim foi com Gutenberg, que presta serviços gerais em Pernambuco e conseguiu uma oportunidade de trabalho em um posto de saúde no Recife. A contratação aconteceu por meio do Contrata Mais Brasil, plataforma que aproxima pequenos negócios de órgãos públicos e envia ao empreendedor, pelo WhatsApp, avisos sobre oportunidades de contratação de acordo com a atividade e o município.
14: Eu identifiquei uma demanda que eu poderia realizar o serviço. Contactei o gerente, realizei a visita técnica. No outro dia já fui contratado, que foi para troca de película fumê. para colocar nas janelas do posto de saúde, emitir a nota fiscal e o gerente já realizou o pagamento no Pix.
13: Desde o ano passado, o Contrata Mais Brasil registrou R$68 milhões em contratos firmados. Atualmente, há 602 oportunidades disponíveis para prestação de serviços. Nesta Semana do Empreendedor, marcada pelo Dia do Empreendedor no último dia 5, a experiência de Gutenberg mostra como o acesso a oportunidades pode abrir caminho para quem já está pronto para trabalhar. Mas quem trabalha por conta própria também precisa de apoio para organizar o negócio. Sobre esses serviços, fala o ministro do Empreendedorismo, da Microempresa e da Empresa de Pequeno Porte, Paulo Henrique Pereira.
15: Quando um pequeno negócio consegue chegar a um novo cliente, isso pode representar mais renda, mais trabalho e uma oportunidade de crescimento. E hoje, já existem ferramentas disponíveis para ampliar essas possibilidades e também facilitar o acesso a crédito e outros serviços importantes para quem empreende.
13: Entre essas opções estão o Procred 360, linha de crédito para MEIs e microempresas, e o Desenrola MEI, voltado à renegociação de dívidas. Para conhecer essas e outras opções, basta acessar o portal do empreendedor no endereço gov.br/empreendedor. Reportagem Andressa Conde.
0: Segunda-feira é Dia das Crianças e quem vai comprar os presentes nesse final de semana precisa ficar atento com a qualidade dos brinquedos.
1: Desde setembro, o Inmetro tem realizado operações de fiscalização em todos os estados para averiguar se os produtos atendem aos requisitos técnicos e de segurança antes de chegar ao consumidor, inclusive nas vendas pela internet.
0: Confira os cuidados que você deve ter na hora das compras, na reportagem de Márcia Fernandes.
16: Na hora de escolher o brinquedo ideal para o Dia das Crianças, tem gente que leva em conta se o objeto vai ser divertido, se vai agradar o presenteado. Mas é preciso ter atenção na escolha. Segundo o Inmetro, um dos cuidados importantes é observar o selo que indica se o presente corresponde à idade da criança. É preciso observar também se há peças pequenas ou produtos tóxicos na composição. Valnei Cunha é chefe da divisão de fiscalização do Inmetro. Ele explica que uma das principais medidas que devem ser tomadas é verificar se ele possui o selo de identificação da conformidade do Inmetro.
17: Quando um produto ele é certificado pelo Inmetro, ele obrigatoriamente vai passar por vários ensaios, vários testes, para que possa caracterizar a segurança do uso desse produto.
16: O Inmetro destaca que é preciso ter cuidado também com os chamados squishes e slimes, brinquedos macios, que muitas vezes imitam alimentos e possuem texturas atraentes. Diferente do que muitas vezes é divulgado nas redes sociais, esses materiais não podem ser aquecidos no micro-ondas, forno ou outras fontes de calor. Vale também a regra que deve ser seguida na escolha de qualquer brinquedo: observar a procedência, a faixa etária e as informações de segurança, como o selo. É o que aponta Valnei Cunha, do Inmetro.
17: Quando você tem um brinquedo, ele apresenta o selo do Inmetro, o Inmetro está atestando que ele passou por vários ensaios para mostrar a qualidade e a segurança no uso daquele produto.
16: Outra dica importante é comprar sempre no mercado formal, evitando camelôs e feiras. Um cuidado que o aposentado Antônio Elcio faz questão de tomar.
18: Eu compro sempre na loja, que é mais seguro, né? A gente vê cedo de metro, vê tudo, né?
16: Daniel Carnaúba é diretor do Departamento de Proteção e Defesa do Consumidor. Ele destaca que o consumidor pode procurar órgãos competentes no caso de comprar um produto falsificado.
19: Primeiro, fazer uma reclamação direta para a loja ou para o site aonde ele adquiriu. É importante também que o consumidor reporte esse caso para os órgãos de defesa do consumidor, fazer uma denúncia para os PROCONs.
16: Empresas e estabelecimentos que comercializam produtos não regulamentados estão sujeitos a penalidades. Se o consumidor identificar um brinquedo falsificado ou sem o selo do Inmetro à venda, pode comunicar o caso à ouvidoria do Inmetro pelo telefone 0800-285-1818. Reportagem Márcia Fernandes.
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1: Imagine fazer uma viagem e ao invés de se hospedar em um quarto, você vai ficar numa cabine. Os corredores ganham outro nome, são decks. E pelas janelas do hotel flutuante, uma cidade diferente da costa brasileira no horizonte.
0: É chegada a temporada de cruzeiros, que vai de outubro a abril do ano que vem.
1: Os navios podem chegar a receber mais de 6 mil passageiros em uma só viagem.
0: A previsão dessa temporada é de mais de 830 mil leitos com diferentes roteiros.
1: E quem já viveu a experiência garante. Além da estrutura de lazer a bordo, viajar de cruzeiro é a oportunidade de conhecer vários destinos sem precisar desfazer as malas a cada parada.
21: Uma luz azul me guia, com a firmeza e os lampejos do farol.
3: Mais de 7 mil quilômetros do território brasileiro são banhados pelo mar, formando praias paradisíacas e paisagens de tirar o fôlego. E já que estamos falando de mar, que tal viajar por ele? No mês de outubro, abre oficialmente a temporada de cruzeiros no Brasil. Até abril, estão previstos 8 navios que vão oferecer 187 roteiros e 675 escalas. Os dados do Ministério do Turismo mostram um aumento de 24% em relação à temporada anterior. Viajar por diferentes destinos sem trocar de hotel, carregar malas ou abrir mão do lazer. Essa opção tem atraído cada vez mais gente e de todas as idades. É o que conta o Daniel Marrocos, especialista no segmento.
21: De melhor custo-benefício, dentro de uma viagem você já inclui a alimentação, hospedagem, deslocamento, todo entretenimento. Então, dentro de um pagamento só, a gente consegue englobar todos os serviços. Acaba sendo muito prático e econômico.
3: Há quem avalie o cruzeiro como um resort flutuante. A bordo, os passageiros encontram piscina, restaurantes, além de shows e festas. E uma viagem de cruzeiro também pode ter um significado especial. Para além do turismo, a experiência pode realizar um sonho. O Raimundo Feitosa embarcou no cruzeiro temático do cantor Roberto Carlos. Fã do músico, ele já repetiu a viagem, mas na segunda vez fez uma surpresa para a esposa.
22: Achei que ia sair do navio, ela olhou para minha cara assim e disse: o que nós vamos fazer aqui? Te acorda, mulher, nós estamos no navio de novo. Ela disse: eu não acredito. Aí foi uma emoção, tipo assim, resumindo, principalmente quem nasceu aqui no Acre, interior e tal, poxa, passar 5 dias no cruzeiro do Roberto Carlos é como se estivesse no paraíso, como se estivesse no céu, né?
23: Eu te amo.
3: Além da estrutura de lazer, a possibilidade de conhecer várias cidades durante uma mesma viagem também atrai passageiros. O navio segue o roteiro previsto, enquanto os viajantes podem desembarcar para conhecer os destinos e retornar à mesma cabine no fim do passeio. A Lilian Feitosa também é fã desse tipo de turismo. Ela gosta do conforto de não precisar desfazer as malas cada vez que o navio atraca em uma nova cidade.
24: As paisagens são lindas, né? A gente pode conhecer vários locais sem você ter necessariamente que se hospedar naquele local. Você pode passar o dia, muitas vezes até 2 dias. Então é muito bom, é muito bacana. Eu acho assim, eu sou uma entusiasta de cruzeiros.
3: E para quem pensa em embarcar, a dica é comparar os roteiros, verificar quais serviços estão incluídos no pacote e calcular os gastos extras, como bebidas, excursões e outras atividades cobradas à parte. Assim, dá para escolher a viagem que combina com o orçamento e aproveitar a experiência de conhecer novos destinos sem precisar trocar de hotel a cada parada e curtir muito a vista do nosso delicioso litoral brasileiro. Eu sou a Raquel Mariano e até a próxima viagem.
0: E na semana que vem, do alto mar, nós vamos direto para as serras de Minas Gerais.
1: A gente celebra o Dia do Patrimônio Cultural e Material, instituído pela Unesco para falar de uma iguaria que está na mesa de muitos brasileiros, o queijo Minas.
0: Então, prepare o paladar e acompanhe A Voz pelo Brasil.
1: Essas foram as notícias do governo federal.
0: Uma realização da Secretaria de Comunicação Social da Presidência da República.
1: Com produção da empresa Brasil de Comunicação.
0: Fique agora com as notícias do Poder Judiciário e do Congresso Nacional. Boa noite.
1: Lembrando que segunda-feira, feriado nacional, não tem A Voz do Brasil. A gente volta na terça-feira. Boa noite, bom feriado.
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4: Presidente do STF, do CNJ, defende fortalecimento da magistratura e preservação das garantias constitucionais.
5: STJ define critérios para penhora de salário por dívidas não alimentares.
4: Parceria entre TSE e MEC vai levar educação política para as escolas brasileiras.
5: Boa noite, eu sou Marcela Luiza.
4: E eu sou Walter Lima.
5: O presidente do Supremo Tribunal Federal e do Conselho Nacional de Justiça, ministro Edson Fachin, participou nesta sexta-feira do encerramento da 22ª reunião do Conselho Nacional de Presidentes de Tribunais de Justiça, CONSEPRE. O evento ocorreu no Tribunal de Justiça do Paraná, em Curitiba.
4: Na ocasião, o ministro Fachin afirmou que a modernização do judiciário deve conciliar eficiência, independência judicial e respeito à Constituição. O ministro defendeu o fortalecimento da magistratura e a preservação das garantias constitucionais.
6: Valorizar a magistratura por transparência e sob regras bem informadas não se trata de defender corporações, trata-se sim de defender a qualidade da jurisdição que é cidadã e que o cidadão recebe.
5: Fachin destacou várias medidas adotadas para fortalecer o sistema de justiça, como o grupo de trabalho coordenado pelo desembargador Francisco de Oliveira Neto, para analisar propostas legislativas relacionadas à remuneração da magistratura.
4: O presidente do STF e do CNJ também ressaltou o projeto de modernização do sistema de justiça, conduzido pelo Centro de Estudos Constitucionais do Supremo. A iniciativa reúne contribuições de 87 instituições para a formulação de propostas de aprimoramento do judiciário.
5: STJ decide que, em casos excepcionais, salários e outras verbas remuneratórias podem ser penhorados para pagar dívidas não alimentares, independentemente do valor recebido pelo devedor.
4: O entendimento foi firmado em recurso repetitivo. Fátima Uchoa.
8: A tese definida servirá para orientar juízes e tribunais de todo o país na análise de casos com a mesma questão jurídica. Ainda segundo o STJ, a penhora só será permitida quando frustrados outros meios de cobrança e, mesmo assim, deve sempre preservar o mínimo necessário para o sustento do devedor e da família dele. O relator ministro Raul Araújo afirmou que a obrigação de provar o comprometimento do sustento digno é do próprio devedor, que detém maior possibilidade de apresentar em juízo informações sobre despesas essenciais como moradia, alimentação, educação e saúde.
5: O Tribunal Superior Eleitoral e o Ministério da Educação fecharam uma parceria para levar educação política e o direito da cidadania às escolas.
4: O assunto passou a ser obrigatório na educação básica depois de uma mudança na Lei de Diretrizes e Bases da Educação Nacional, aprovada em julho. Vitor Struck.
23: O presidente do TSE, ministro Cássio Nunes Marques, e o ministro da Educação, Leonardo Barchini, firmaram compromisso de parceria para levar a educação política e o direito da cidadania às escolas de todo o Brasil. Os dois órgãos irão definir como esses conteúdos vão ser trabalhados, temas como a história do voto e como as eleições acontecem devem entrar em discussão. O TSE vai fornecer material didático e indicar especialistas para apoiar professores e estudantes.
5: O Brasil tem 1.650.000 crianças e adolescentes em situação de trabalho infantil.
4: A Justiça do Trabalho está atenta e atua para combater esse tipo de exploração. Simone Moura.
26: A lei proíbe o trabalho antes dos 16 anos, exceto como aprendiz a partir dos 14. Os últimos dados do IBGE apontam mais de 500.000 de crianças e adolescentes nas piores formas de trabalho infantil, como as que oferecem riscos à saúde e ao desenvolvimento. Por isso, o TST e o Conselho Superior da Justiça do Trabalho reforçam a prevenção e o combate ao trabalho infantil em todo o país.
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5: Uma boa noite
4: e um bom fim de semana.
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1: Eu sou Paula Groba.
2: E eu sou Humberto Pinheiro.
1: E estes são os destaques de hoje do Jornal do Senado, que começa agora.
2: Votação em segundo turno da PEC sobre fim da escala 6x1 pode ter calendário acelerado.
1: Senado fica sem representantes da Constituinte pela primeira vez desde 1988.
2: Senadores discutem se suspensão de salário de agente público afastado por violência contra a mulher é constitucional.
1: Boa noite.
2: Boa noite.
1: O fim da escala 6x1, que pode garantir mais dias de descanso aos trabalhadores, avança no Senado.
2: Os senadores realizaram a terceira sessão de discussão da proposta em primeiro turno. E o calendário de votação em segundo turno pode ser acelerado. Repórter Pedro Pincer.
3: As duas últimas sessões devem ocorrer na próxima semana, quando também é esperada a votação em primeiro turno. A votação em segundo turno depende da aprovação de um requerimento de calendário especial, mais curto, que está sendo elaborado pela liderança do governo no Senado. O documento está em fase final de coleta de assinaturas e deverá ser apresentado na próxima semana. A líder do governo, Tereza Leitão, do PT de Pernambuco, acertou com o presidente da Casa, Davi Alcolumbre, que vai encaminhar o pedido. Ele disse que vai enviar o requerimento para votação no plenário logo que o receber. Se aprovado, o calendário especial poderá permitir a votação da PEC em dois turnos na mesma semana. Para o senador Paulo Paim, do PT do Rio Grande do Sul, o Senado deveria aprovar o texto por unanimidade. Segundo ele, nenhum parlamentar deveria querer ter no currículo um voto contra a redução da jornada.
4: Não podemos aceitar que alguém passe a vida inteira trabalhando 6 dias e descansando 1 dia. Chegou a hora da mudança. Não podemos aceitar jornadas que afastem pais, mães, filhos, netos e bisnetos. Não podemos aceitar que o trabalhador chegue à aposentadoria doente, cansado, sem forças para aproveitar a vida.
3: Uma PEC precisa ter ao menos 3/5 dos votos favoráveis nas duas votações, o que representa o apoio de pelo menos 49 senadores.
1: A senadora Zenaide Maia, do PSD do Rio Grande do Norte, também se manifestou a favor da redução da jornada de trabalho, que, segundo ela, é especialmente importante para as mães solo. De acordo com a parlamentar, essas mulheres precisam conciliar o trabalho, a educação dos filhos e a responsabilidade pelo sustento da família.
2: Ao citar que algumas empresas já adotam voluntariamente a jornada de 40 horas semanais, Zenaide Maia ressaltou que o fim da escala 6x1 também pode estimular o consumo, pois trabalhadores com mais tempo disponível teriam melhores condições de participar da economia.
5: Nós temos no Brasil 10 milhões e 300 mil mulheres que são mães solo, ou seja, cuida dos seus filhos sozinhas. Essa mulher só tem o domingo para olhar seus filhos, para fazer sua feira. Adoece qualquer ser humano normal, mentalmente, exaustivamente.
1: Na mesma linha, a senadora Leane Lemos, do PSB do Distrito Federal, afirmou que 57% das pessoas que seriam beneficiadas pela redução da jornada de trabalho são mulheres, que também enfrentam jornadas de trabalho doméstico e de cuidados com a família. De acordo com a parlamentar, desde 1935, a Organização Internacional do Trabalho fala em 40 horas como a carga ideal a ser alcançada por todos os países. Segundo ela, atualmente 50% dos países já adotam essa carga horária semanal.
2: Para Leane Lemos, a redução da jornada não significa necessariamente queda de produtividade e acrescentou ainda que há uma tendência mundial de buscar maior equilíbrio entre a vida profissional e a pessoal. Na avaliação da senadora, o fim da escala 6x1 pode beneficiar principalmente trabalhadores de menor escolaridade e em situação de maior vulnerabilidade.
6: Os mais afetados são aqueles que têm menor escolaridade, maior vulnerabilidade, analfabetos e pessoas com ensino fundamental incompleto. 91% das pessoas trabalham mais do que 40 horas semanais nessas condições.
1: Um projeto em análise no Senado prevê a suspensão da remuneração de agente público afastado por violência contra a mulher.
2: O texto está pronto para a votação na Comissão de Direitos Humanos, mas o relator considera que a medida pode ser inconstitucional. A reportagem é de Luísa Mello.
7: A proposta do senador Nelsinho Trade, do PSD do Mato Grosso do Sul, inclui a suspensão de salário de agente público enquanto estiver afastado por violência doméstica contra a mulher. O texto muda a Lei Maria da Penha com o objetivo de ampliar a proteção de mulheres vítimas de violência. A senadora Damaris Alves, do Republicanos do Distrito Federal, disse em plenário que é preciso revisar as políticas públicas de proteção feminina.
8: Nós temos mecanismo de defesa, proteção, e nós não estamos dando conta. O que está acontecendo? Nós vamos ter que parar tudo e a gente vai ter que rever a violência contra a mulher no Brasil.
7: A proposta está pronta para votação na Comissão de Direitos Humanos. O relator, sargento Reginauro, do PSDB do Ceará, apresentou em setembro um parecer pela rejeição porque a considera inconstitucional. Segundo ele, seria uma espécie de punição antes da sentença definitiva.
1: A geração de parlamentares que ajudou a escrever a Constituição Brasileira de 1988 não terá mais representantes no Senado a partir de 2027.
2: A mudança marca uma transição histórica na Casa, que pela primeira vez desde a promulgação da Carta não contará com nenhum constituinte entre seus integrantes. Repórter Rodrigo Rezende.
9: Depois de quase 40 anos da promulgação da Constituição Cidadã, em 1988, pela primeira vez em 2027, o Senado não terá entre seus integrantes pelo menos um representante que participou da Assembleia Constituinte na década de 80. O senador Renan Calheiros, do MDB de Alagoas, era um dos integrantes daquele colegiado, mas perdeu a eleição para Arthur Lira, do PP, e Marina JHC, do PSDB. Outro constituinte que deixa o Congresso a partir de 2027 é o senador Paulo Paim, do PT do Rio Grande do Sul. Ele não disputou as eleições de 2026. Paim destaca que a constituinte foi um dos marcos de sua carreira política.
10: Por decisão de um congresso de trabalhadores, liguei deputado federal constituinte, que escolhi um para ser deputado federal constituinte. Eu fui eleito pelo Rio Grande do Sul. Depois de 40 anos, deixarei o congresso.
9: No caso da Câmara dos Deputados, apenas um representante da constituinte de 1988 conseguiu mandato a partir de 2027. É o deputado federal Sérgio Brito, do PSD da Bahia.
11: Eleições 2026.
1: Quem não votou no primeiro turno e ainda não justificou tem até o dia 3 de dezembro para regularizar a situação. O pedido pode ser feito pelo aplicativo e-título, pelo autoatendimento eleitoral, na internet ou presencialmente em qualquer cartório eleitoral. É necessário apresentar documento que comprove o motivo da ausência.
2: Quem não justificar ou não pagar a multa fica com o título irregular e pode ter restrições, como a impossibilidade de obter passaporte, tomar posse em concurso público e renovar matrícula em instituição pública de ensino. A multa é de R$ 3,51 por turno não votado. Quem não votar no segundo turno terá até 8 de janeiro de 2027 para justificar a ausência. Com edição de Paula Groba e trabalhos técnicos de Eliseu Caires, o Jornal do Senado fica por aqui. Acompanhe agora as notícias do Tribunal de Contas da União e da Câmara dos Deputados. Boa noite.
1: Uma boa noite e um bom fim de semana.
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13: Câmara dos Deputados.
14: Plenário pode criar assentamentos agrícolas nas periferias das cidades.
15: Outubro Rosa alerta sobre prevenção e tratamento do câncer de mama.
16: Comissão aprova pena maior para feminicídio em situações específicas.
17: Boa noite. A Comissão de Constituição e Justiça aprovou o aumento da punição para feminicídio em determinadas situações. O objetivo é modernizar a legislação para não dar chance de o criminoso receber uma pena mais leve. Quem tem os detalhes é a repórter Paula Bittar.
18: A Comissão de Constituição e Justiça da Câmara aprovou uma proposta que prevê o aumento de pena para o crime de feminicídio em determinadas situações. O feminicídio é o assassinato de mulheres no contexto de violência doméstica ou por discriminação por elas serem mulheres. A versão aprovada pela CCJ foi um texto apresentado pela relatora, deputada Laura Carneiro, do PSD do Rio de Janeiro. O original da deputada Érica Hilton, do PSOL de São Paulo, torna mais rigorosa a punição para quem agredir mulheres com o objetivo de causar lesões, mutilações ou traumas em áreas como rosto, pescoço, cabeça, seios e genitália. Mas Laura Carneiro argumentou que o Código Penal já prevê como circunstâncias agravantes o motivo fútil ou torpe, o emprego de tortura ou outro meio cruel e a prática de violência contra a mulher. Isso já abrangeria o objetivo do projeto, segundo ela. O texto apresentado por Carneiro, segundo a relatora, busca modernizar a legislação, fazendo com que o feminicídio passe a ter total consonância com o crime de homicídio de mesma natureza, não deixando nenhuma brecha legal que possa resultar numa punição mais leve ao criminoso.
19: Boa parte dessas situações cruéis e covardes já encontram amparo e punição severa nas agravantes gerais, nas qualificadoras do nosso Código Penal, na Lei Maria da Penha. Ou seja, o sistema jurídico já reprova duramente essa violência. Então, nós adequamos nosso relatório, mudamos um pouquinho o texto da deputada Érica Hilton para dar um recado social ainda mais firme. É o Estado endurecendo a lei para dizer que a vida, a integridade, a dignidade das mulheres brasileiras não serão toleradas se forem violadas dessa maneira.
18: De acordo com o texto aprovado, a pena para o crime de feminicídio, que atualmente é de reclusão de 20 a 40 anos, será aumentada em um terço se o crime for cometido por motivo torpe ou fútil nas dependências de instituição de ensino ou por integrante de organização criminosa ultraviolenta, grupo paramilitar ou milícia privada. Hoje, o Código Penal já prevê esse aumento quando o feminicídio for cometido em outros casos, como durante a gestação, nos 3 meses posteriores ao parto, se a vítima é a mãe ou a responsável por criança, adolescente ou pessoa com deficiência de qualquer idade, contra pessoa menor de 14 anos ou maior de 60 anos, ou em descumprimento das medidas protetivas de urgência previstas na Lei Maria da Penha, entre outros. A proposta que aumenta a pena para o crime de feminicídio em determinadas situações ainda depende de análise pelo plenário. Da Rádio Câmara de Brasília, Paula Bittar.
20: Projeto de Fausto Pinato, do União de São Paulo, cria o programa Mulher Segura para prevenir o feminicídio por meio de um sistema de alerta precoce e sigiloso. Pelo texto, familiares, vizinhos ou serviços de saúde poderão informar sinais de risco e violência doméstica antes mesmo do registro de boletim de ocorrência.
17: De acordo com Fausto Pinato, a aproximação será feita de forma discreta em locais que a vítima já frequenta, como postos de saúde ou escolas dos filhos. Ele reforça que a medida busca agir antes da tragédia, oferecendo proteção, suporte psicológico e ações de autonomia financeira para as mulheres.
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0: Segurança Pública.
20: Gilvanda Federal do PL do Espírito Santo apresentou o projeto que aumenta as penas para o crime de estupro de vulnerável. O texto também prevê castração química como condição para benefícios na execução penal, mediante avaliação médica e decisão judicial.
17: O projeto de Gilvanda Federal também estabelece o uso de tornozeleira eletrônica por no mínimo 5 anos após a soltura de condenados por crimes sexuais. Para ele, a medida reforça a segurança de crianças e adolescentes, mantendo o devido processo legal.
20: Projeto de Pinheirinho, do PP de Minas Gerais, torna obrigatória a realização de campanhas educativas permanentes nas escolas públicas e privadas sobre a prevenção da violência contra crianças e adolescentes. O deputado propõe foco especial no mês do Maio Laranja, com orientações para cada faixa etária.
17: Pinheirinho avalia que as denúncias são subnotificadas porque a maioria dos abusos acontece dentro do ambiente familiar. Ele reforça que a escola é essencial na identificação precoce dessas situações e defende a capacitação dos educadores para reconhecer sinais de violência.
20: Daniel Freitas, do PL de Santa Catarina, defende a aprovação da proposta que reorganiza o sistema de segurança pública para ampliar a integração entre União, Estados, Distrito Federal e municípios. O texto que cria o Sistema Único de Segurança Pública foi aprovado pela Câmara e está em análise no Senado.
17: Daniel Freitas entende que a medida pode tornar mais eficiente o enfrentamento ao crime organizado, com o planejamento conjunto e o compartilhamento de informações entre os órgãos de segurança das 3 esferas de poder.
20: Jadiel Alencar, do Republicanos do Piauí, apresentou o projeto que obriga provedores de serviços digitais a comunicar às autoridades situações que indiquem risco concreto e grave à vida ou à integridade física. A medida alcança também informações de sistemas de inteligência artificial.
17: Segundo Jadiel Alencar, a proposta determina que situações de risco identificadas pelas plataformas sejam analisadas por uma pessoa antes da comunicação às autoridades. Ele aponta que o objetivo é prevenir ameaças, mas sem permitir vigilância generalizada ou decisões baseadas apenas em sistemas automatizados.
0: Transportes.
20: A Comissão de Viação e Transportes aprovou a remarcação gratuita de exames e aulas para tirar a carteira de motorista. A repórter Raquel Queui nos conta como deve funcionar.
4: No processo de tirar a carteira de motorista, as aulas práticas e os exames são presenciais. Quando o aluno fica doente, é possível justificar, mas é necessário pagar a taxa para refazer o exame. Por situações como essa, a Comissão de Viação e Transportes aprovou o projeto de lei da deputada Benedita da Silva, do PT do Rio de Janeiro, que busca gratuidade para remarcar exames e aulas desde que o aluno apresente a justificativa médica em até 5 dias úteis. O objetivo é garantir o direito dos alunos que precisarem se ausentar por motivos médicos. O projeto foi aprovado com alterações feitas pelo deputado Beto Preto, do PSD do Paraná, que afirma a necessidade dos exames e aulas gratuitas.
22: Há uma completa pertinência daqueles alunos que, eventualmente, nos cursos de formação de condutor, eventualmente, fiquem doentes ou não possam comparecer, que eles, de alguma forma, possam ressarcir estas aulas sem a necessidade de pagamento de novos volumes financeiros.
4: As regras para habilitação mudaram em 2026. Atualmente, as aulas teóricas são obrigatórias, mesmo que o curso teórico possa ser feito online. Já as aulas práticas e os exames são feitos de forma presencial, como o de aptidão física e mental, a avaliação psicológica, o exame teórico e o prático. Agora, o projeto será analisado pela Comissão de Constituição e Justiça e, caso aprovado, será encaminhado ao Senado. Da Rádio Câmara de Brasília, Raquel Queui.
0: Consumidor.
17: Áureo Ribeiro, do Solidariedade do Rio de Janeiro, defende a criação do rótulo digital acessível em embalagens de produtos de consumo contínuo. Segundo o deputado, a ideia é incluir um QR Code nas embalagens para direcionar o consumidor a uma página com a íntegra das informações do rótulo.
20: Áureo Ribeiro acrescenta que a ferramenta permite o uso de recursos como leitura por voz e ajuste de fonte e contraste no celular, o que, segundo ele, beneficia idosos e pessoas com deficiência visual. Para o deputado, a novidade garante autonomia nas compras.
17: Celso Russomano, do Republicanos de São Paulo, apresentou o projeto que obriga fabricantes a produzir papel higiênico capaz de se dissolver rapidamente em contato com a água. O objetivo é facilitar o descarte pelo vaso sanitário sem causar entupimentos nas tubulações e redes de esgoto.
20: Pela proposta, o papel higiênico terá de se desfazer na água em até 30 segundos depois.

0: um emprego formal. Pelo projeto, o empregador deve informar a contratação aos sistemas oficiais e depositar o valor correspondente ao benefício durante o período previsto na proposta.
1: Saúde.
2: A campanha Outubro Rosa já está em curso em todo o país para conscientizar a população sobre a importância da prevenção e do tratamento precoce do câncer de mama e de colo de útero.
0: A repórter Silvia Munhato ouviu a procuradora adjunta da Secretaria da Mulher da Câmara sobre os desafios de levar assistência às mais de 78 mil mulheres que devem ser diagnosticadas com câncer de mama somente neste ano.
3: Outubro é o mês de conscientização sobre a prevenção e tratamento do câncer de mama e também do câncer de colo de útero. É o Outubro Rosa. A deputada Flávia Moraes, do MDB de Goiás, procuradora adjunta da Secretaria da Mulher da Câmara dos Deputados, afirma que já ocorreram muitos avanços na legislação, como a fixação de prazo de 30 dias para a realização de exames após a consulta inicial e de 60 dias para o início do tratamento de qualquer tipo de câncer após o diagnóstico. Flávia Moraes citou as projeções do Instituto Nacional de Câncer para o câncer de mama no triênio 2026-2028.
4: A previsão do INCA para esse ano é de mais de 78 mil novos casos no Brasil. No meu estado de Goiás, mais 2.150 casos, novos casos também. Então a gente tem uma preocupação muito grande de poder ter esse diagnóstico precoce.
3: A deputada explicou a importância da prevenção para as mulheres e para o Sistema Único de Saúde.
4: Quando o paciente é diagnosticado no estágio mais avançado, o custo para o sistema é muito maior. E o que a gente tem hoje é mais de 50% dos diagnósticos são tardios. Então a gente precisa investir na prevenção. O colo de útero também é outro tipo de câncer. Tem uma janela de mais de 5 anos. Então é possível que esse paciente, se ele fizer de 2 anos em 2 anos a prevenção bem feita, ele dificilmente vai ter essa lesão avançando para um câncer.
3: Flávia Moraes disse que ainda há muito o que fazer, porque muitos estados não têm conseguido cumprir os prazos legais. Da Rádio Câmara de Brasília, Silvia Munhato.
2: Antônio Andrade, do PSDB do Tocantins, votou favorável ao projeto aprovado no Congresso e transformado em lei, que permite manter em 2026 incentivos tributários destinados a ações de combate ao câncer e de atendimento às pessoas com deficiência.
0: A proposta inclui as medidas entre os casos que ficam fora das limitações fiscais previstas. Antônio Andrade explica que, pelo texto, os incentivos poderão financiar ações de prevenção e tratamento do câncer, além de serviços de habilitação e reabilitação de pessoas com deficiência.
2: Raimundo Santos, do PSD do Pará, propõe a criação da Carteira Nacional de Identificação da Pessoa com Fibromialgia. A ideia é agilizar a comprovação da condição de saúde e reduzir a necessidade de apresentar laudos médicos repetidamente.
0: Raimundo Santos ressalta que, pela proposta, a carteira pode ser emitida em formato físico ou digital. Segundo o parlamentar, a medida também visa facilitar o acesso a serviços e políticas públicas, sem criar benefícios ou alterar direitos já previstos em lei.
1: Votação.
2: Os deputados podem incluir na pauta de votações o projeto que cria assentamentos agrícolas nas periferias das grandes cidades. A reportagem é de Antônio Vital.
5: Ganhou regime de urgência e pode ser votado a qualquer momento no plenário da Câmara, projeto que previa a criação de assentamentos nas periferias das cidades, entre a zona urbana e rural, regiões conhecidas como áreas periurbanas. A proposta cria um programa de regularização de imóveis rurais localizados em áreas de transição entre o campo e a cidade, com foco na produção familiar de alimentos e no abastecimento local. O programa tem o objetivo de beneficiar famílias em situação de vulnerabilidade social, agricultores sem terras, trabalhadores rurais, mulheres chefes de família e jovens vocacionados para o trabalho no campo. De acordo com o projeto, a intenção é aproximar a produção familiar dos mercados consumidores, reduzir custos logísticos e fortalecer feiras livres, mercados locais e programas públicos de compras de alimentos produzidos pela agricultura familiar. De acordo com um dos autores da proposta, o deputado João Daniel, do PT de Sergipe, a legislação atual não tem normas específicas para assentamentos em áreas de transição urbano-rural, regiões que reúnem condições favoráveis à produção de alimentos frescos e de ciclo curto, mas sofrem pressão da especulação imobiliária e ocupação desordenada. Para João Daniel, a ausência de regularidade

0: A realização desse tipo de ocupação impede políticas públicas voltadas para essas populações.
1: É um projeto que trata de cuidar de populações que estão em áreas públicas federais, estaduais, municipais ou mesmo em áreas privadas, como em muitas grandes cidades estão lá há décadas e não conseguem implementar nenhuma política porque não tem a sua regularização.
0: O regime de urgência para a proposta foi aprovado de maneira simbólica pelo plenário da Câmara, mas foi criticado por deputados da oposição. Para o deputado general Girão, do PL do Rio Grande do Norte, é preciso cautela em relação à regularização de áreas já ocupadas.
2: Nós precisamos ser conscientes em relação a toda e qualquer regularização fundiária. E esta, em especial, ela pode prever algumas situações que ainda não foram bem estudadas aqui pelos deputados. E em função disso daí, nós insistimos de que não merece ter urgência um PL com essa situação. Qualquer tipo de regularização fundiária tem que obedecer a princípios legais.
0: Com regime de urgência, o projeto que previa a criação de assentamentos nas periferias das cidades, entre a zona urbana e rural, pode ser votado diretamente no plenário da Câmara, sem passar pela análise das comissões permanentes da Casa. Da Rádio Câmara, de Brasília, Antônio Vital.
3: Economia.
4: Sônia Guajajara, do PSOL de São Paulo, é favorável à ampliação do acesso de povos indígenas, quilombolas e ciganos ao crédito do Fundo de Terras e da Reforma Agrária para a compra de imóveis rurais. O texto permite ainda o uso da renda familiar no cálculo do financiamento.
5: Sônia Guajajara argumenta que a medida corrige uma lacuna na legislação e amplia o acesso dessas comunidades às políticas públicas de crédito fundiário. Segundo ela, a proposta contribui para reduzir conflitos por terra, fortalecer a organização coletiva e preservar tradições culturais.
4: Luciano Vieira, do PSDB do Rio de Janeiro, apresentou projeto que separa, no cálculo do imposto de renda, os ganhos entre aposentadoria e rendimentos do trabalho. O deputado quer evitar que a soma das rendas leve a uma faixa mais alta de tributação.
5: Pela proposta, cada tipo de rendimento terá suas próprias faixas de isenção, deduções e alíquotas. Luciano Vieira assinala que a mudança reduz a carga tributária sobre aposentados e pensionistas que continuam exercendo atividade remunerada.
4: Miguel Lombardi, do PL de São Paulo, apoia a medida que eleva para R$130 mil o limite de faturamento anual do microempreendedor individual. O texto também permite que o MEI tenha até 2 empregados, desde que cada um receba pelo menos o salário mínimo ou o piso da categoria.
5: A mudança amplia a possibilidade de pequenos negócios permanecerem no regime do MEI, mesmo com um faturamento maior. Nos casos de afastamento legal de um ou dos 2 empregados, a proposta de Miguel Lombardi ainda autoriza a contratação de substitutos enquanto durar o afastamento.
4: Termina agora o Jornal Câmara dos Deputados, produzido pela Rádio Câmara, com trabalhos técnicos de Wellington Teles e apresentação de Luciana Vieira e Val Monteiro. Boa noite.
5: A Voz do Brasil volta na terça-feira. Um bom final de semana e um bom feriado para você.
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1: 22 horas e 2 minutos.
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1: Muito bem, muito bem. Alô você, boa noite. Estamos chegando aqui pela nossa FM, estamos iniciando a programação do A Noite é Nossa. Muito prazer, eu sou Marcos Vinícius e nós vamos juntos a partir de agora até a meia-noite com muita música boa, né? Muito sucesso na programação da nossa FM. E vamos lá, né? Já vamos dando início na noite a nossa com as primeirinhas de hoje. Começamos com Moda Apaixonada. É Eduardo Costa. Tá na nossa? Tá bom demais.

0: 22 horas.
1: 18 minutos.
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0: 22h33.
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0: Tá na nossa, tá bom demais. Vamos lá, vamos seguindo com a noite. É nossa noite de sexta-feira. Agora tem sucesso de Renan e Raí, Qualquer Jeito, abrindo mais uma sequência.

0: 22h48.
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9: E seguimos com a nossa programação desta sexta-feira para você que está ligando aí o seu rádio. Agora, eu sou Marcos Vinícius, te faço companhia de segunda a sexta-feira, das 22 horas à meia-noite. Agora tem Moda Apaixonada, é o Desatino, Mike Lian e Eduardo Costa.

0: Fechando a primeira hora do A Noite, a nossa desta sexta-feira com Gino e Gino e o amor de primavera.
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2: 23 horas.
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E já estamos de volta com a noite é nossa desta sexta-feira. Sextou, né, meu povo? Maravilha, coisa boa. E abrindo aí a segunda hora da nossa programação de hoje com o popurri de sucesso de Ícaro e Gilmar, Um Bom Perdedor e também Será.

0: 23h16.
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É festa, é alegria, é música boa na programação da nossa FM e o A Noite é Nossa na companhia de Marcos Vinícius. Agora tem Um Século Sem Dia, Mato Grosso e Matias e Zezé de Camargo e Luciano.

0: É João Bosco e Vinícius, sucesso que você conferiu na programação do A Noite é Nossa.
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2: 23 horas e 30 minutos.

E vamos seguindo com a noite é nossa, sem parar, sem perca de tempo, já trazendo mais música. Agora tem o Boiadeiro Errante, é moda de viola, sucesso com Jads e Jadson.

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2: 23 horas e 43 minutos.

Boa noite, é nossa, na companhia de Marcos Vinícius, já na reta final da nossa programação desta sexta-feira, último bloco de hoje, recheado de música boa, e começamos com Linda Linda, é Eduardo Costa.

E assim nós vamos ficando por aqui, chegando, né, ao final da programação da noite, a nossa desta sexta-feira, desejando a você, amigo ouvinte, uma ótima noite, um ótimo e abençoado final de semana. Eu volto amanhã na programação da nossa FM, sabadão, né, ao vivo, a partir da 1 da tarde. A última de hoje, Saideira, Vida Vazia com Bruno e Marrone.

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4: Meia-noite e 2 minutos.
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7: Oi, turma. Aqui é o Evandro chegando. Hoje é sexta-feira, sexto, neste 9 de outubro de 2026. E eu já começo com João Bosco e Vinícius de presente pra você.
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amiga Marília Tavares com Priscila Senna, no som da sexta-feira, pra você que já está de boa, pra você que tá no trabalho aí, tudo de bom, bom fim de semana também, hein? Agora tem que pegar Michel.

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0: esse aqui é o último som do nosso primeiro bloco, hein? Com Felipe Rodrigues e Guilherme Benuto. Teve Lucas Seco, teve também PH e Michel, mas eu volto rapidinho trazendo Hugo Henrique.
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3: Meia-noite, 18 minutos.
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0: Aqui é o Evandro, já estou de volta neste sextou bem especial com as emoções da música sertaneja. Caráter, Hugo Henrique.

0: Telefone Sem Fio, som da Mari Fernandes, e você vai mandando aquela hashtag sextou nas redes sociais aqui da rádio. Fique à vontade para pedir a sua música, para dizer aí quais são os planos pro fim de semana. É por ousadia, é a nova de Guilherme Benuto.
1: Vamos nessa, cadê a energia de vocês?

0: 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Ao vivo, Zezo com Simone Mendes. Já tem muito mais músicas pra trazer um colorido especial.
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3: Meia-noite, 32 minutos.
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0: Aqui é o Evandro Filho, que já está de volta no seu rádio. Hoje é sexta-feira, primavera brasileira, hein? Trazendo aquele colorido no seu rádio, com flor de plástico, de Fred e Fabrício, com Jorge Matheus.

Saudade sua, Lauana Prado, eu adoro esse ritmo, é a nova de Lauana Prado que você pede também na nossa programação. Olha, a Guimar tá ligada com a gente, a Madalena tá por aqui, o Francisco também, valeu pela audiência de todo mundo. Agora confio no Mijeca.

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1: Dois arrependidos, Neto e Henrique, fechando mais uma sequência, cumprimentando você, amigo motorista, antenado aqui na melhor programação.
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4: Meia-noite, 47 minutos.
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1: Por aqui segue o Evandro Filho na sua sexta-feira para engatar a quinta no fim de semana, neste 9 de outubro de 2026. Eu quero saber se você tá pagando este boleto aqui, é o boleto do abandono.

Opa, Alicante Beat, a sexta-feira em alto e bom som, e sexta-feira pede o som dela, da Ana Castela.

0: Manu, Amnésia e Zé Rodolfo. Ana Castela, é que eu não te esqueci, mas eu tô aqui lembrando que você tá querendo relembrar também. Mas eu tô por aqui lembrando que você quer relembrar grandes momentos do passado. Tudo bem, vai, depois do intervalo, o Cantinho Caipira tá na área. Ó, vou trazer Sérgio Reis e tem mais moda sertaneja, segura aí.
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3: Uma hora, um minuto.
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0: Gente, já estamos de volta nesta sexta-feira, 9 de outubro de 2026. A Leteia mandou mensagem, diz que no começo de outubro é o começo do fim do ano, que lembra o nascimento de Jesus, né, Leteia? É, já começa essa época de Natal. Por falar em nascimento de Jesus, tá aqui, ó, Tião Carreiro e Pardinho, pra relembrarem a Leteia.

morte tá caducando, Zé Mulato e Cassiano, que letras da moda, hein? Deixa eu mandar um abraço pra você da churrascaria, pra você do restaurante, pra você que tá pensando aí no almoço, na janta do fim de semana. Já ajeita aquela panela velha, eu ajeito por aqui com o Sérgio Reis.

0: semente germinada, craveira e cravinho, Goiânia e Paranaense, a vida de um boiadeiro e também o Sérgio Reis e a panela velha. Quanta moda boa junto na nossa panela, hein?
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3: E 19 minutos.
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0: Por aqui é o Evandro, que já está de volta. Agora há pouco nós trouxemos o Cantinho Caipira. Deixa eu vou trazer mais uma moda com Jades e Jadson Kel Smith. Eles têm esse som da pesada. Nossa conversa.
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0: Johnny com Luan Pereira e o Tapa na Tatu. Parabéns pra quem tá fazendo aniversário hoje. Olha que papai do céu ilumine a sua vida, tá bem? Bora cantar com Luan Pereira.
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0: vai ficar bem. Marília Mendonça, fechando Nação Sertaneja de hoje, muito obrigado pela sua companhia, pela sua audiência. Um beijo no coração, bom fim de semana, até a próxima, tchau, tchau.
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3: 1:35.
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0: 1:59.
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2: 2:59.
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1: 4 horas e 2 minutos.
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0: 5:02.
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1: Alô você, muito bom dia. Estamos chegando, estamos começando aqui pela nossa FM, mais um programa Alvorada 102. Sabadão. E você que já estava acompanhando aqui a nossa programação, a partir de agora, eu, Adilson Cândido, faço companhia para você. Você que se liga em todo o nosso estadão do Paraná e fora dele também, né? Você que tá aí nos dando uma carona, você que tá se preparando para mais um dia, a partir de agora, então, o melhor da música sertaneja e, claro, a marca tradicionalista é destaque para você aqui na 102,9, tá certo, gente? Abraçando a todos e, claro, nós vamos abrindo a parte musical aqui do Alvorada 102 deste sabadão, hoje 10 de outubro, ano 2026. Lembrando, segunda-feira é feriadão, dia da nossa padroeira Nossa Senhora Aparecida e também dia das nossas crianças. Que a Nossa Senhora Aparecida cubra o seu manto sagrado todas as nossas crianças de todo o nosso Brasil, né? E vamos trazendo as primeirinhas para você que tá ligadinho curtindo aqui a 102,9.

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0: 5h15.
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Já estou de volta aqui com o programa Alvorada 102 neste sabadão 10 de outubro e claro, fazendo companhia para você todos os sábados, né? Estou aqui para levar sempre o melhor da música para você. 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Quero falar para você também que está curtindo aqui o nosso programa. Sabadão, daqui a pouquinho vai aí para o seu trabalho. 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Obrigado pela audiência, pela preferência. E nós vamos seguindo em frente, né? Nesse sabadão, aproveitando o nosso tempo, trazendo mais música para você ligadinho aqui na nossa FM.

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0: Agora sim, ele só pega no tranco. Primeiro porque tá com uma melena essa criança.
1: Tá deixando os cabelos crescer, tá criando uma maçaroca na volta dos ouvidos que tá.
0: Parece
1: tá
0: um
1: brava coisa,
0: maraço de abóbora, né? Olá, pra bailar, né?
1: Escutou, Nelson?
0: Não, não escutou. Não, não. Temos três tentativas, né? Tinha que nem a dupla aquela de. Pra bailar, né? Tá melhorando, Rogério. Acho que contigo vai melhorar.
1: Não, agora vai, quer ver? Pra bailar, né?

0: 5:34.
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O melhor da música nas manhãs de sábado aqui no Alvorada 102. Eu, Adilson Cândido, fazendo companhia para você, né? Você que sempre se liga aqui na 102,9. 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Um abraço, Guto. 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E você, está ouvindo o nosso Alvorada de ontem. Compartilha com a gente através do 98434946. Mandar um abraço lá pro Rubens da Paz Candói, sempre ligadinho, curtindo aqui a nossa programação. O seu Nércio Gonçalves, que todos os dias, né, acompanha o programa do Marcos Vinícius cedinho, né? Agora me fugiu o nome do programa, né? Amanhecer 102, né? Amanhecer 102. Inclusive, o pessoal vem essa semana aí visitar e conhecer aí o nosso amigo Marcos Vinícius, né? O homem do Amanhecer 102. E no sábado à tarde tem o Estúdio 102, né? Eita, Marcos Vinícius com o melhor da música, né? Fazendo sucesso, rapaz, né, mano? Outra hora eu conto pra vocês, viu, gente? Nosso programa Alvorada 102, que vai seguindo em frente aqui no Sabadão com o melhor da música. Mais música pra você ligadinho aqui na nossa FM.

0: 5:51.
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3: Nosso programa Alvorada 102, todos os sábados, das 5 às 7 da manhã, eu, Adilson Cândido, faço companhia para você. 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E quero fazer um convite todo especial aí pra você que tá ligadinho, curtindo aqui a nossa. Domingo que vem tem o show do Panda, no Esplendor e Centro de Eventos. Showzaço, viu, gente? 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E nós vamos seguindo em frente com o melhor da música, a autêntica música sertaneja e a marca tradicionalista destaque pra você aqui no Alvorada 102.

0: 6:04.
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Programa Alvorada 102, neste sabadão, você que tá aí mateando, fogãozinho a lenha, chuva, previsão, final de semana, e você mateando e ouvindo aqui a nossa FM. Dá uma aquela, abre aquela janela, dá uma olhadinha no tempo, para saber como é que vai sair, né? Neste sabadão aí. Final de semana é pra ter Grenal, né, Vini? Se eu não me engano. É, Grêmio e Inter aí pro Campeonato Brasileiro. E detalhe, viu, gente? Os dois brigando aí pra escapar da zona de rebaixamento. Eu, particularmente, vou torcer pro nosso tricolor dos Pampa. Vou torcer pro nosso Grêmio sair da zona de rebaixamento, né? Mas tá complicado, rapaz, tem que contar, né? O Corinthians perdeu no decorrer da semana aí pro Inter, mas o Inter continua lá na zona de rebaixamento. Então vai ser a prova dos nove. Você que tá ouvindo o nosso programa, quem que você acha que ganha? Inter ou Grêmio? Compartilhe com nós aqui, né? Eu vou de Grêmio, e você? Compartilha através do 984-13-4946. Inclusive, vamos rodar o desafio do Grenal com o Teixeirinha pro pessoal que estão ligadinho curtindo aqui a 102,9. Vamos juntos até às 7 aqui na nossa FM.

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0: Eita! 102,9 a nossa FM. E pra você que tá ligadinho, curtindo aqui a nossa FM, vamos juntos, tá, gente? Até as 7 horas da manhã. Você que não mandou mensagem ainda pra participar, fazer a sua indicação, bora lá, viu? 98413-4946. 98413-4946.
1: Bom dia, doutor. Tudo bem?
0: Bom dia, Maria.
1: Doutor, olha para nós o filme da Grossa. Vamos ficar. Estava sem luz antes que voltou nossa luz. Eu fico escutando teu programa. Se você der toque para nós o filme da Grossa.
0: Já, já, então, né? Já, já, vamos rodar.
2: Bom dia, Camarilho do Peixe do Selec, município Soldado Iguaçu. Gostaria que rodasse uma música aqui para a família Peixe e todos os ouvintes que estiver na sintonia com o Daniel, o menino da porteira. Agradeço por atendido. Um abraço. Tá na nossa? Tá bom demais. Um excelente final de semana abençoado para tudo nós.
0: Para tudo nós, né? Eita, coisa boa, né? Forte abraço. Obrigado pela audiência, pela preferência, né? Alô, bom dia.
3: Daí, bom dia, Adilson.
0: O Alordo.
3: Daí, esqueceu de mim, Adilson. Tricolor dos pontos. Agora é você que apresenta o programa aí da manhã do sábado.
0: Tamo aí, né?
3: Vai dar uma música aí pra nós aí, Pia. Enquanto estamos tomando chimarrão aí, porque chove, só chove, né, Pia?
0: Piova e piova. Né, Alordo? O Alordo. Piova e piova.
4: Bom dia, meu amigo Adilson, como é que tá? Beleza?
0: Ô, seu Domingo, bom dia.
4: Não escutei o programa ali. Chuva, velho, que manda. Meu amigo Adilson, de novo, daí. Estamos aqui, não escutei o programa. Eu sou gremista, torço pro Grêmio, né? Acho que vai dar do 2-0, mano, no Inter.
0: 2-0 pro Inter.
4: 2-0, valeu? Meu abraço, um bom dia.
0: É, tem Grenal, é amanhã, né? Amanhã tem Grenal. E qual que é o seu palpite pro Grenal amanhã? Quem ganha? Grêmio ou Inter? Cadê os gremistas? Cadê os colorados? Um abraço lá pro nosso amigo José Braz Basílio, meu amigo João Buzina. Alô, João Buzina! Tá com o radião ligado já, João? Um abraço pro nosso amigo João Buzina. Meu amigo José Braz Basílio, pessoal, o meu amigo Vanderlei Balancim. Sempre ligadinho, curtindo aqui a nossa FM, né? Baitaca.

0: Galo. Um abraço pro meu amigo Luan, né? O Luan aí da LR. LR. O... Tá sempre com o radião ligado, né? O nosso amigo Luan. É, curtindo aqui o nosso programa. Deixa eu ver aqui. Tamo na escuta. Tamo na escuta. É, tomando um mate para ir pra peleia. Manda um abraço aí pra nós, né? Um abraço, Luan. Nosso grande amigo Luan da LR. Tá mateando e com o radião ligado, curtindo aqui a 102,9. Diz que sem matear ele não vai, né?
1: Falou, Galo.
0: Falou, Galo. Um abraço, Luan. Obrigado pela audiência, pela preferência, né?
1: Falou, Galo.
0: De tudo bem. É, bom dia a todos. Mandaram aqui, quem mandou aqui? O Domingo? O quem mais? Vamos ouvir aqui.
2: Bom dia, Adilson. É o Vivaldino de Foz do Jordão.
0: Ô, Vivaldino. Vai dar Grêmio?
2: Não mereço, mas vai dar Grêmio.
0: Vai dar Grêmio. Se você falou, tá falado. Eita, Vivaldino, velho, né? Um abraço aí, né? Amanhã, Grêmio e Inter. E cadê os colorados? Cadê os gremistas, né? Os colorados estão sumidos, mas os gremistas estão tão confiantes, né?
3: Opa, bom dia. Chuva e chuva e chuva.
0: Aham.
3: Uhum. Eu mando uma música aí pra nós, né? Porta Encostada, do Trio Parada Dura. Nós gostemos das músicas deles aí. Se for atendido, obrigado aí.
0: Beleza, um abraço, Eliseu Zupo. O radião sempre ligado, curtindo aqui a 102,9. 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Ô, João, já prepara um pra mim aí com um bife, um pãozinho e aquele egg. Bem no capricho, daquele jeito que você sabe fazer, né? Alô, João Buzina? Eita, João velho, né? O Gil Baiano Castro, de São Paulo, toca aí uma música dos os filhos do Rio Grande, Babando na Barba, e ofereço para todos da comunidade de aldeia indígena de Palmeirinho do Iguaçu. Valeu? Valeu, Gil Baiano, lá em São Paulo, com o radião ligado, curtindo aqui a 102,9. Sem matar, eu não vou, não acredito. Quero ver se vou, mas não vou mesmo.

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0: Ho, parece já. É, mas tamo aí já, né? Tamo aí no final de ano já, né? De novo. Ho, ho, ho. Ô, Luan. O Luan da LR aí, né? E aquela carne que você falou que nós ia fazer, quando que vai sair? Hein, Luan? Que dia que nós vamos fazer aquela carne?
1: Agora eu fiquei com a orelha atrás de uma purga, atrás da orelha.
0: Você se estique, homem.
2: Falou, galo.
0: Meu amigo João Buzina. Chegou agora. Ai, ai, ai. Tá atrasado, né, João? Hã? Meu amigo João Buzina tá lá já, preparando aquele café da manhã pra você que tá aí com o radião ligado, curtindo a 102,9, né? Alô, João Buzina. Os colorados começaram a se movimentar aqui, diz que vai dar Inter amanhã no Grenal, né?
3: Bom dia, Dilson.
0: Bom dia.
3: Imagina, Coronel Vivida, mais um gremista, homem.
0: Mais um gremista?
3: Tamo na torcida aí, né?
0: Uhum.
3: Acha aí, o Serrano, quem vem lá da minha terra, acho que tá aqui todo, desde as 4 horas acompanhando aí. A
0: desde as 4?
3: Shoppingzinho.
0: Eita.
3: Amanhã nós vamos pôr eles no lugar onde eles estavam antes de nós ali.
0: No rebaixamento?
2: Falou, galo.
0: Meu amigo Rafael Forlin, né? Cansado, cansado.
4: Cansado, né, Deus? Cansado de tanto trabalhar, cansado. Cansado de tanto trabalhar.
0: Mit, mit. Mit, mit, pua chava.
5: Não me lembro.
0: Um abraço pro meu amigo Paulo Presa, lá na Linha Iguaçu, no restaurante Conveniência Iguaçu, né? Sempre com o radião ligado, curtindo aqui a 102,9. Meu amigo Júcio Braz Basílio. Meu amigo Guto da Mecânica, Mecânica do Guto. Meu amigo Vanderlei Balancim. Sempre com o radião ligado, né, gente? E vamos que vamos e dele, né? Ó.

0: Cavalo muito bom.
1: E um queijinho ainda tinha junto.
0: Ó, vou sair daqui, vou lá no João Buzina tomar o café. É lá no meu amigo João Buzina. 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Tá bom, gente? Ô, filha do interior. Oi.

0: Bom dia aqui do Lajeadinho, Beloni e Ricardo. Vai dar Grêmio. Grêmio, o pessoal tá apostando mais no Grêmio.
1: Bom dia, Adilson. Que aí, sobre mais saudade do Iguaçu, vai dar Grêmio 2-1. Grêmio vai ganhar do Inter 2-1. Uma música bem bonita pros gremistas.
0: Aí, tá dando gremista, né? Oh, tem de dar um empate pros dois cair junto.
2: Mas é um tongo.
0: É, mandaram aqui, ó. Tem que dar um empate pros dois cair junto. Ai, ai. Ai, 7 para as 7. Dona Laura Fontana diz que vai dar Inter, né? Um abraço, dona Laura.

0: né? Mike Lian, aqui no Amanhecer 102 da nossa, né? É, ô, dona Laura, o desafio do Grenal já foi hoje, né? Já rodei hoje. Um abraço aí pra Gêmea. É Gêmea? Sangalete. O empacador. Bom dia, um ótimo sábado, Ivanilde Maria Knope, de Sulina. Um abraço, dona Ivanilde. Hoje tem baile do show pela Insulina, né? O João tá com prova hoje de novo? Da faculdade? Não? Não?
1: E a mulher namorada.
0: Tá tirando plantão pra ele, então?
2: Não,
0: aquele mora longe, né?
2: Caramba.
0: Vai fazer o programa no Nilo?
2: Pode ser, verdade.
0: É, mora longe também, né?
3: É, deu um tongo.
0: É só pra mim que você não faz, né? Nos domingos. Mas pros outros você faz. Mas você é desse. Quem pediu, você faz. Agora eu, você não faz, né, São Martins? Ah, entendi. Entendi, mas é bom saber. Tá ganhando bem aí do Munir, né? E do João Pedro, né?

0: acabamos de apresentar Alvorada 102. Bom final de semana e até o próximo sábado.
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15: 7:10.
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19: O
16: Muito bom dia para você, amigo ouvinte de Porto Barreiro em especial. Nós estamos dando início ao informativo da Prefeitura Municipal de Porto Barreiro deste sábado, hoje dia 10 de outubro de 2026. Mais um programa para destacar aqui as ações do município de Porto Barreiro, tendo em visto que essa semana, bem na verdade, foi uma semana muito atípica, considerando aí que o município também foi atingido, né, com o último vendaval aí da madrugada do domingo, dia da eleição. Infelizmente, bastante casas aí foram danificadas, né, enfim, vários transtornos aqui também em Porto Barreiro. Junto comigo, o prefeito Vanderlei Wolff, para fazer um destaque dos trabalhos desta semana. Bom dia, prefeito.
17: Bom dia, Wilson. Bom dia também a todos os ouvintes. Especial, né? População aqui de Porto Barreiro. Como você mesmo falou, Wilson, foi uma semana diferente. Tivemos aí muitos problemas aí no nosso município. Novamente, né? Fomos atingidos aí com forte temporal e destruiu várias residências, também barracões, estradas, né? Então, essa semana aí, praticamente, a equipe da aviação, da defesa civil, né? Passou a semana toda aí trabalhando, né? Obstruindo as estradas, destrancando, né, em volta das residências, não conseguimos ainda terminar esse trabalho, né? Então, graças a Deus, né? A gente teve ajuda aí bastante da população, então a gente conta também, Wilson, com a ajuda do nosso povo, né? Então, o que eu vou pedir para a população? Quando acontece uma situação dessa, às vezes a pessoa não fica esperando, né, a chegada da prefeitura. Às vezes ela pode ir com motosserra, com um trator, né? A gente sabe que quase todos os nossos agricultores, eles possuem, né, esses equipamentos. Então, às vezes é pouca coisa, um galho na estrada. Se o pessoal puder parar e tirar, isso ajuda e muito, porque vai facilitando o trabalho, né? Um exemplo foi no domingo, né? Nós tivemos um problema muito grave lá na região do Sertãozinho e nós estávamos aqui com as máquinas aqui em Porto Barreiro, nós não conseguimos, né, carregar o equipamento em tempo. A nossa prancha que carrega o equipamento é uma carreta, ela tem dificuldades para andar em dias de chuva. Então, fomos ali carregar, tava na região do Rio Novo, também ficou obstruindo as estradas ali, também bastante madeira na estrada, eucalipto principalmente. E graças a Deus, né, contamos aí com a ajuda da população lá da comunidade Sertãozinho, que acabaram aí obstruindo, né, inclusive até tinha a sessão eleitoral lá no Sertãozinho. Então, já é um agradecimento especial, né, pro povo de lá, que ajudou o município aí, ajudou nós aqui a fazer esse trabalho. Então, nesse momento, né, a gente tem que se ajudar, né, ajudar um vizinho, ajudar o próximo, como se diz, e graças a Deus o povo aqui, ele ajudou, trabalhou bastante. Se for depender só da prefeitura, às vezes a gente não pode estar aí nos quatro cantos do município.
16: Bem, na verdade, né, prefeito, ainda falando sobre essa situação, tendo em vista a demanda que foi bastante grande, como o senhor comentou, a questão dos maquinários, né, até o deslocamento da equipe, chegar num determinado lugar para poder atender, também destacar a importância quando o pessoal for fazer esse tipo de trabalho, né, de desobstrução de vias, né, das estradas, assim dizendo, tomar o cuidado com relação à energia, como foi o caso aí, bastante poste, né, pelo chão, enfim, cuidar com isso, em relação a isso. E o que também dificulta bastante é a questão da comunicação, né, prefeito? A gente acaba ficando sem sinal de telefone, sem internet, e tudo isso acaba ocasionando mais atrasos ainda nos atendimentos.
17: Ah, com certeza, nós aqui, você vê, hoje é sábado, ainda nós temos residências aí sem energia elétrica, então passou praticamente quase uma semana e ainda estamos enfrentando esse problema, e daí ficou sem energia, fica sem internet, fica sem comunicação. Então, isso aí é um grande entrave, né, que tem aí na população. Então, o pessoal fica aí sem o uso da tecnologia, como se diz, e acaba atrapalhando. Então, nós aqui em Porto Barreiro tivemos aí, essa semana, mais de 200 residências, né, durante a semana inteira aí sem energia elétrica. Então, é um transtorno muito grande. A gente vê aí a preocupação, né, dos nossos agricultores, das pessoas, né, sofrendo com essa questão aí. Mas o que eu vou falar nesse momento, né? Não foi só Porto Barreiro atingido, foi a região inteira. Então, as equipes, muitas vezes, elas se desdobram, né? Trabalham na chuva, trabalham durante a noite e não conseguem resolver esse problema. Imagina aí quantos postes que caiu aqui em nosso município, que arrancou. Então, isso dá um trabalho, e bastante, um trabalho muito grande. Então, a gente entende essa parte aí, e a gente é parceiro também aí da Companhia de Energia, fizemos bastante cobrança durante a semana toda, o nosso pessoal aqui cobrando o trabalho da Copel, mas eu acho que a gente tem que aguardar, né? Não foi só aqui no nosso município, foi a região inteira, atingiu vários municípios da região. Então é isso que aconteceu e a gente torce para que isso não aconteça. Mas o que a gente vai fazer, né? As previsões, elas não são boas, né? A previsão é de muita chuva, já choveu bastante e vai vir mais chuvas. A gente tem que estar preparado para esse momento. Então, por isso que eu já afirmei em vários programas passados aí, né? Já afirmei que essa questão aí, aquelas pessoas que puderem, procure uma agência bancária aí, seguradora e faça o seguro dos seus barracões, dos seus maquinários. Isso é importante nesse momento, porque o que que a Defesa Civil faz? Ela faz o levantamento. Você não pode esperar muita coisa da Defesa Civil. São lona, uma brasilitinha fina, de repente aí é pouca ajuda, não é muito. Então a pessoa tem que estar preparada nesse momento também.
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16: Tá certo, prefeito. Ainda sobre esse assunto, a gente vai ouvir também nosso secretário municipal de Viação e Obras, Éder Martim, para destacar aí os trabalhos que foram realizados ao longo desta semana.
19: Boa tarde, prefeito, ouvintes de Porto Barreiro. Eu só as notícias não é boa. Nosso município aí foi atingido esse ventaval aí, né? Bastante casas, barracões, árvore nas estradas, nas propriedades aí. O que a gente tá podendo fazer é a liberação das estradas, das vias aí, para dar acesso pro povo, né? Também estamos juntamente dando uma ajuda e um esforço grande para Copel também aí, questão de poste caído e rede elétrica, né? É o que a gente tá podendo fazer e atender a população. Então eu peço assim, a compreensão da população aí, que a gente dê uma segurada nos trabalhos de estrada e serviços porteira adrento, por causa desse motivo. Mas retornando a terça-feira que vem, a gente retorna, a gente vai estar dando um acesso e uma olhada nos serviços gerais aí também, Wilson. E também aproveitando, Wilson, que dia 12 de outubro, segunda-feira, é festa da padroeira Nossa Senhora Aparecida. Então, lá do Rio Novo, gostaria de convidar a população e o povo em geral para participar conosco da grandiosa festa lá no Rio Novo, no Santuário Nossa Senhora Aparecida. Até mais.
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16: Muito bem, prefeito, agora mudando um pouco de assunto, essa semana, tendo visto um dia ou dois de tempo estável que teve aqui também na nossa região, foi possível receber a visita aí da empresa, né, que vai estar tocando aí os trabalhos com a equipe terceirizada, trabalho de limpeza aqui em nossa cidade, também nas ruas do nosso município, né, prefeito?
17: É isso aí, Wilson. Então, essa semana aí o pessoal assumiu a nova empresa, né? Empresa Império. Ela já tá trabalhando em nosso município, aí o pessoal já tá aí nas ruas. O pessoal pode perceber aí que o pessoal tá trabalhando, então, nas comunidades também. Então, voltou aquele trabalho. Ficou mais de 2 meses aí sem a limpeza na cidade. A gente fez aquela parte aí só de recolher, né? O lixo, isso aí nós tinha a equipe. E agora, de agora em diante, voltou, né? A equipe. Então, é só trabalhar. Torcer aí que a empresa trabalhe. E nós estamos aí para dar o suporte nesse necessário aí para eles conseguir fazer os trabalhos de limpeza, né, na cidade e também no interior.
16: Tá certo. Essa é a empresa Império Ambiental, que já está em Porto Barreiro, então, inclusive, o pessoal tá todo mundo uniformizado, né, com os uniformes na cor verde, né? Quem avistar esse pessoal por aí são o pessoal dessa empresa, então, a terceirizada que está fazendo todo esse trabalho. Prefeito, nós estamos finalizando já o informativo de hoje, mas em tempo ainda deixar mais alguma mensagem ao nosso povo de Porto Barreiro e, claro, orientar a população também, né, em relação aos cuidados, sempre que perceber o mau tempo aí, pessoal, ficar sempre abrigado, né? E se protegendo de toda a situação climática que vem vindo por aí.
17: É isso aí, Wilson. Então, o que a gente tem a dizer nesse momento, pessoal, tomar cuidado, né? Quando vem um temporal, de repente se abrigar. E nós aqui agora, a gente pôde perceber, né, Wilson, a nossa população, ela tá com muito medo, né? As previsões, elas não são boas, mas acredita aí que Deus é maior, né? E tudo vai dar certo. Então, pessoal, tomar bastante cuidado, né? E se proteger quando vier novamente um temporal. E também comentar um pouquinho, né, Wilson, domingo passado aí foi as eleições, né? Nós aqui em Porto Barreiro trabalhamos, né? O pessoal trabalhou ali com as baterias das urnas, né? Nós não tinha energia elétrica em nenhum ponto de votação aqui no nosso município. Mas graças a Deus, né? Transcorreu normal, apesar de que teve muito faltoso, né? Nós aqui em Porto Barreiro são 3.159 eleitores. Então, quase 700 eleitores aí não compareceu nas urnas. Então, foi normal, né? Mas acredito aí que o resultado já todo mundo já sabe, né? Então, nós tivemos aí nossos candidatos a deputados estaduais e federais, foram os mais votados aqui no nosso município e graças ao trabalho, né? Que eles têm desenvolvido aqui e nós também, né? Em conjunto com a população. Então, para hoje, era o que nós tínhamos marcando o próximo encontro aí no próximo sábado, nesse mesmo horário. Tenham todos aí um ótimo sábado e ótimo domingo a todos. Muito obrigado.
16: Valeu, valeu, prefeito. Um excelente final de semana e a todos os nossos ouvintes de Porto Barreiro, que Deus os abençoe sempre, sempre, e vamos manter sempre o cuidado aí diante das situações climáticas que está surgindo em nossa região. Até o próximo encontro, se Deus quiser. Fiquem com Deus. Até mais. Tchau, tchau.
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21: 7:21.
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2: Olá, bom dia. A partir de agora você fica por dentro das principais notícias, ações e atividades da Coaçu, Cooperativa Agroindustrial. Com produção e apresentação de Evandro Artuzzi, está no ar o Momento Coaçu. Hoje é sábado, 10 de outubro de 2026 e preparamos mais uma edição especial com informações sobre o trabalho da cooperativa e as iniciativas que fazem a diferença na vida dos cooperados, colaboradores e da comunidade. Confira os destaques de hoje. Solidariedade com a Coaçu segue contribuindo com reconstrução de Rio Bonito do Iguaçu. Capacitação, Semana da Qualidade movimenta colaboradores do abatedouro de aves Coaçu. Esses e outros assuntos você acompanha a partir de agora. Está no ar o Momento Coaçu.

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2: Faltando menos de um mês para completar um ano do tornado que devastou o Rio Bonito do Iguaçu em 7 de novembro de 2025, o município segue avançando no processo de reconstrução com apoio dos governos, empresas e entidades. Desde os primeiros momentos após a tragédia, a Coaçu tem sido uma importante parceira nessa retomada. Por meio da mobilização da direção e da colaboração dos cooperados, a cooperativa arrecadou recursos que estão sendo destinados principalmente às áreas de educação e cultura. Nesta semana, a equipe de produção do Momento Coaçu esteve em Rio Bonito do Iguaçu para acompanhar os resultados dessas ações e conversar com representantes das instituições beneficiadas. Na Associação de Pais e Amigos dos Excepcionais, a APAE, o presidente Everton Duertersbacher destacou que o apoio da Coaçu foi fundamental para garantir a continuidade das atividades após a tragédia.
3: A Coaçu forneceu para a gente todo esse respaldo, sempre está à disposição para maiores coisas também que precisa. Então a gente só tem a agradecer nesse momento e destacar a importância dessas ações, desses eventos que são feitos em favor das entidades. A gente sabe que para nós, enquanto entidade, a APAE, principalmente em cidade pequena, né? As cidades menores, ela tem uma dificuldade de captar recursos, né? Então, você não tem muitas grandes empresas que podem destinar recursos para entidades. E a Coaçu cumpriu muito bem seu papel, destinou recursos, destinou material, mão de obra, pessoas para estar auxiliando na parte mais crítica também lá no tornado. Então, agradecer, parabenizar por essa atitude. Espero que a gente retribua também da mesma forma aos nossos alunos, às nossas famílias, tudo isso que a gente vem recebendo. Dentre vários itens que a gente recebeu desde material que auxilia na atividade pedagógica, né? Climatizadores, mesas, cadeiras, coisas para refeitório, armários, impressoras, material didático, itens também que a gente vai utilizar agora, que vai ter o festival, né? Festival de Arte das APAES também, para confeccionar figurino para as apresentações. Vários itens assim que no dia a dia a gente está sempre utilizando, né? São muitas coisas que a gente recebeu, mas são todos itens que a gente usa diariamente na escola, desde material, equipamentos para o dia a dia, para cozinha, refrigeradores, tudo isso a gente tem recebido.
2: O trabalho solidário da cooperativa também chegou às instituições de ensino. Uma das beneficiadas foi o Centro Municipal de Educação Infantil, Dona Laura, que recebeu equipamentos para o parquinho, brinquedos e outros materiais importantes para o atendimento às crianças. A diretora, a professora Rosemary Imisch, ressaltou a importância dessa parceria para a recuperação da estrutura e a manutenção das atividades educacionais.
4: O Coaçu está sendo uma mãezona para nós. Naquele momento que foi tão difícil, o que que a Coaçu fez com nós e com essas turmas? Acolheu da melhor forma possível, através de brinquedos, atividades lúdicas, contação de história, bem pessoal de fora, doces, brinquedos para Natal, até os nossos painéis que a gente usava para pôr o trabalho pedagógico das crianças, a gente conseguiu 3 painéis, né, novos, parquinho, a gente conseguiu material pedagógico, 20 triciclos, 20 motos e ainda tem ofício para estar vindo mais um parquinho 100% para nós. E não é pelos brinquedos, pelo material pedagógico, mas pela maneira que a Coaçu auxilia, ajuda nós, sabe? O quanto que ela se preocupa e não ajuda só nós aqui, as demais escolas que foram atingidas também. E dentro do município também, né? A população. Mas a gente agradece a Coaçu de coração por tudo que está fazendo por nós e eu tenho certeza que muitas coisas boas ainda virão.
2: Além da educação, a cultura também está entre as áreas contempladas pelas iniciativas da Coaçu. O apoio da cooperativa tem contribuído para a continuidade de projetos e atividades culturais desenvolvidas no município. A secretária municipal de Cultura e Turismo, Daiane de Oliveira, destacou a contribuição da Coaçu e a importância dessa parceria para a retomada das ações culturais em Rio Bonito do Iguaçu.
5: A Coaçu, ela é de extrema importância para a realização dos nossos trabalhos, inclusive no Cantacantu, que nós aí, em parceria com os cooperados, com a Coaçu, eles vão organizar ali os troféus e toda a ajuda que a gente solicitou, eles estão sempre à disposição da secretaria. Inclusive, Semana da Criança, né? O circo que está atendendo 2.240 alunos da Rede Municipal de Ensino, é um patrocínio da Coaçu para as nossas crianças. Uma alegria muito grande possibilitar esse acesso à cultura e acesso a diferentes gêneros culturais. Além da Semana da Criança, a Coaçu, ela tem investido muito com equipamentos, com instrumentos, com locação de transporte. Inclusive, a Coaçu foi patrocinadora master da nossa nossa banda municipal com uniforme, com instrumentos, locação de ônibus para participação de eventos referentes à banda. Inclusive, a banda ficou em primeiro lugar no concurso interestadual de banda com o apoio exclusivo da Coassul. Então, para que as nossas atividades enquanto Secretaria Municipal de Cultura e Turismo aconteçam, nós precisamos desse fortalecimento com parceiros como a Coassul, que se demonstra, assim, extremamente à disposição dos nossos alunos. Lembrando que esse trabalho, ele acontece no município com 350 crianças, jovens e adolescentes. Então, nós atendemos várias faixas etárias dentro da nossa realidade, que para o nosso espaço, que você conhece, aí a gente tem feito bastante coisa. Com 12 oficinas, esse material é de extrema importância para que a gente consiga realizar esse trabalho. E espero aí que a gente tenha essa parceria aí por um longo tempo com a Coassul. Quero expressar a minha gratidão aos cooperados, que a gente sabe que tem um pouquinho de cada um, à diretoria, ao entreposto de Rio Bonito, né? Porque se não é o Patel, a Dayana, né? Com essa ponte a gente também não consegue muita coisa. O Jefferson, a Cris. Então são pessoas que a gente tem conversado e que diante das propostas eles têm aceitado e abraçado a causa conosco. Além do evento do Canta Cantu, da Semana da Criança, do auxílio com os materiais e equipamentos, nós vamos ter aí mais um festival estudantil com o tema Cooperativismo e Solidariedade, que é uma proposta também da Coassul, envolvendo o ensino integral do município junto com a Secretaria de Educação. Então aí temos alguns projetos até dezembro, e a Coassul sendo parceira de uma forma que, sendo honesta, nós nunca tivemos uma parceria tão bonita como nós estamos tendo com a Coassul.
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2: E a qualidade e a segurança dos processos de produção também estiveram em destaque na Coassul nesta semana. Entre quarta e sexta-feira, dia 7 e 9, o Abatedouro de Aves promoveu mais uma edição do treinamento anual de boas práticas, conhecido também como Semana da Qualidade. A programação envolveu todos os colaboradores da unidade com palestras e apresentações teatrais voltadas à orientação e conscientização sobre segurança, higiene e qualidade no ambiente de trabalho. A iniciativa busca reforçar os cuidados em todas as etapas de produção, garantindo a segurança dos trabalhadores e a qualidade dos produtos. A supervisora de produção do Abatedouro, Neuza Mendes, destacou a importância do treinamento e do envolvimento dos colaboradores.
6: A gente sempre prepara com muito carinho essa semana, sorteando vários brindes, fazendo palestras sobre boas práticas de fabricação, envolvendo os nossos colaboradores aí no teatro. Todos os nossos colaboradores são de dentro da produção. São pessoas que trabalham aqui conosco, que estão ensaiando, que estão participando, e a gente fica muito feliz com isso, porque a gente consegue envolver as pessoas e trazer essa forma diferenciada de mostrar sobre boas práticas de fabricação. Porque quando a gente só passa slide, eles não prestam muita atenção. Mas quando se faz algo diferenciado, percebemos que as pessoas prestam mais atenção e interagem conosco. E eu acho que esse é o objetivo da empresa, é o objetivo da Coassul, a nossa marca Levida, que afinal de contas, né, produzimos alimentos que faz bem.
7: Bom, pelo que a gente percebe, Neus, pelo que eu acompanho sempre dos eventos, eles realmente conseguem, como você disse, prender a atenção dos colaboradores e também conseguem passar a mensagem para que eles levem isso a todos os setores de produção, né?
6: Isso, a gente sempre procura enganjar eles de uma forma durante a semana, você pode perceber ali que a gente tem a paródia voltada, a letra já voltada para isso, convidamos as pessoas para participar, para dançar, para interagir, e eu acho que esse é o objetivo, fazer essa semana mais leve e diferente para os nossos colaboradores da indústria.
2: E assim chegamos ao final de mais uma edição do Momento Coassul. Obrigado pela companhia, pelo carinho e pela audiência. Quer continuar bem informado sobre as ações e novidades da cooperativa? Acesse coassul.com.br e acompanhe também nossas redes sociais no Facebook e Instagram. O Momento Coassul volta no próximo sábado, neste mesmo horário, com mais informações sobre o cooperativismo, os investimentos e as atividades da nossa cooperativa. a todos os cooperados, colaboradores, parceiros e ouvintes, o nosso agradecimento. Um grande abraço, um excelente final de semana e uma ótima semana de trabalho. Até o próximo sábado, se Deus quiser.
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1: Muito bem, agora 7:35. Muito bom dia, meus amigos. Muito bom dia, minhas amigas. Estamos chegando pela nossa FM. Programação do Manhã Total está iniciando nesta manhã de sabadão, 10 de outubro de 2026. É o Manhã Total hoje na companhia de Marcos Vinícius. A partir de agora, né? Estou chegando, claro, com muita música boa em nossa programação. Bom dia pra você que está aí na sua casa, tomando seu café da manhã, tá aí tomando o seu chimarrão com seu rádio ligado em 102,9. Bom dia pra você que nos ouve no seu trabalho, você que nos dá uma carona no seu veículo, no seu carro, né? No seu caminhão, você que está aí também dirigindo o seu ônibus, né? Muito obrigado pela sua companhia, pela sua audiência. E vamos lá, né? A partir de agora está liberado o nosso WhatsApp aí pra você mandar seu recado, seu bom dia, pedir a sua música 469-8413-4946. Participe comigo, né? Até as 8:30 da manhã estarei atendendo o seu pedido. Beleza? Agora 7:36 e nós já vamos de música abrindo a programação do Manhã Total deste sabadão. É sucesso, é o Favo de Mel, Gian Giovanni e Bruno e Marrone. Alô você, bom dia, bom dia, bom dia.

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0: Muito bem, agora 7h54, de volta com Manhã Total, sabadão 10 de outubro 2026, hoje, né? Manhã Total aqui na apresentação de Marcos Vinícius. Quero mandar um bom dia para o Arilson Souza, registrando a sua participação. Bom dia, seu Cestílio Estramari, também a Terezinha está encaminhando a sua mensagem, o seu bom dia em nossa programação, meu amigo Nilson. São palmeirense, aí de saudade do Iguaçu, palmeirense, mandou áudio pra gente. Fala aí, bom dia.
1: Bom dia, amigo Marcos, saudade dos palmeiras por cá. Se você tocar a música, eu já me mostrei aí, ó, a bailarina, tu me escuta aí, eu. Abraço.
0: Abração aí, palmeirense, tudo de bom, meu amigo, ótimo final de semana pra você. Agora 7h55, 469-8413-4946, nosso WhatsApp, WhatsApp da nossa FM, pra você também participar, pedir a sua música, fazer parte do Manhã Total, beleza? E vamos de mais música, atendendo o Nilson, palmeirense, pediu e vai ouvir, é João Mineiro e Marciano.

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Muito bem, agora 8 horas da manhã e 9 minutos, 8 e 9, seguimos, programação do Manhã Total até as 8h30, na companhia de Marcos Vinícius. Quero mandar aqui um bom dia para Maria dos Santos, confirmando a sua audiência. Valdecir Terres, tudo certo por aí, meu amigo? Muito obrigado pela sua companhia, ótima manhã de sabadão para você. Claudiceia Oumi, bom dia também para o Matheus Machado Oumi, na linha Criolim, aqui em saudade do Iguaçu, né? Pessoal ligados e sintonizados aí na programação da nossa FM. E tem mais participação chegando, deixa eu conferir aqui. É o Lautir Vieira, bom dia, Lautir. É, o Lautir está em Bom Sucesso do Sul todas as manhãs, né? Sempre aí com seu rádio ligado na programação da nossa FM, né, Lautir? Aquele abraço especial, meu amigo, tudo de bom, um ótimo final de semana. Bom dia, Helena Pedroso, registrando também a sua participação. Agora 8h10 e nós seguimos trazendo mais música, mais sucesso na programação do Manhã Total. É Eduardo Costa.

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0: 8:24, 8:24, seguimos com Manhã Total. Quero mandar aqui um bom dia, um grande abraço para Maria Noemi Bueno, comunidade do Bugre, aqui em Chopinzinho. Sadir Vaz é o Mosca aí na linha Urutu, em Saudade do Iguaçu. Mosca encaminhou áudio pra gente. Bom dia.
1: Bom dia, Vinícius. É o Mosca. Se for possível, fala pra nós aí, milionários do Zé Rico. É. Vontade dividida. Parece pra todo povo que tá na escuta. Feliz, obrigado. Fui.
0: Grande abraço aí, né? O Mosca confirmando sua audiência na linha Urutu, em Saudade do Iguaçu. 8:25, programação do Manhã Total deste sabadão, 10 de outubro de 2026, chegando ao seu final, né? Desejando a você, amigo ouvinte, um ótimo e abençoado final de semana. Eu retorno ainda hoje, né? A partir da 1 da tarde, ao vivo aí, com o Estúdio 102. Conto com a sua audiência. Deixo aqui a última de hoje, na indicação do pedido do Mosca, né? A vontade dividida com o milionário e José Rico. Na sequência, na programação da nossa FM, vem aí o João da Rosa. É, e o Sabadaço 102. A todos um grande abraço e até daqui a pouquinho, né? A partir da 1 da tarde, programação do Estúdio 102.

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1: Maravilha, gente. Olá, você. Bom dia, bom dia, bom dia.

0: Legal, gente, é comigo mesmo até às 10h30. Muito prazer, eu sou João da Rosa. Vou levando pra vocês melhores canções, valendo a sua indicação, 46 98413 4946. A partir de agora, tá liberado, hein, gente? Tá liberada as mensagens pra você fazer a sua indicação musical, para você também participar do sorteio de 5 quilos de costela, né, churrascão aí do Super Mercosul e ainda mais 2 ingressos pro show do Panda. Ô, tardezinha com o Panda, está chegando a hora, hein, gente? É no próximo domingo, dia 18. Manda seu nome e você vai concorrer aí. Só coloca aí o ingresso ou churrascão, né, do Super Mercosul. Abraço pra você de toda a região. Hoje, sabadão, dia 10/10/2026, 8:32. Previsão de chuva novamente para hoje. E nós vamos seguindo, né, gente? Vamos seguindo, vamos juntos. E claro, obrigado a cada um de você por fazer parte da audiência da nossa FM. É entre as mais potentes do estado do Paraná. Ouvida em mais de 100 municípios. Essa é a nossa FM, porque tá na nossa, tá bom demais. Já vamos começando com Guilherme Benuto, Poporre, né? Pra você, quem de nós dois, e também, alô, bom dia.
1: 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Eu e você, não é assim tão complicado, não é

0: Legal, gente, Gustavo Lima aqui na programação da nossa FM, fechando a primeira sequência de sucessos do nosso Sabadaço 102.
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0: 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Um abraço aí pros alemãozinhos, toda a equipe que estão sempre ligadinhos aqui na programação da nossa FM. 8:41, continua mandando seu nome. Eu tenho 5 quilos de costela e também 2 ingressos pro show do Panda. É a tardezinha com o Panda, que está chegando a hora, hein, gente? Está chegando o dia, é domingo que vem, dia 18, a partir das 2 da tarde. Os portões já estarão abertos para você chegar com calma, com tempo. E claro, às 4 da tarde já começa aí com Céu e Cantos. E o show do Panda é às 8 da noite. Cedinho, tranquilo, para você aproveitar essa tardezinha. Tá bom, gente? 8:42, já eu volto com muito mais sucesso para você.
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0: Guilherme Santiago, Majestade do Sabiá, aqui na programação da nossa FM. Lembrando, esse aí é um DVD novo do Guilherme Santiago, ficou muito top esse trabalho aí do Guilherme e Santiago. Em breve estarão aqui em Chopinzinho também, né?
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0: Maravilha. 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Lembrando que você pode mandar o seu nome, 4698-434946. Tem 5 quilos de costela aí do Supermercado Sul para você. O churrascão de final de semana, né? Para você aproveitar aí este final de semana e fazer já a carninha, né? Aquele churrascão esperto aí, né? Também dois ingressos pro show aí do Panda no próximo domingo, que está chegando a hora, meus amigos. 8:58. Bom dia. Vida comigo, senhora.

0: Lauana Prado, pra você lembrar de mim, a participação do Murilo Ruf aqui na programação da nossa FM, Sabadaço 102.
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0: 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Alô, Deuclécio, toda a família, toda a equipe, também sempre ligadinhos aqui na programação da nossa FM. 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Um abraço aí pro Julieber, da Greenwild, e também pro Clair, o Jossi, né? O meu amigo Zé, tá sempre ligadinho também. Alô, Zezão, um abraço, né? Também o Zique, pessoal aí da Soja Mil, aqui de Chopinzinho também, toda a região. Gente, continua mandando seu nome, hein? Tenho dois ingressos pro show do Panda, tardezinha com Panda, que vai ser show de bola, hein? E lembrando, hein, gente? É, vem aí então a tardezinha que vai movimentar o sudoeste do Paraná, tardezinha com Panda e centro de eventos aqui em Chopinzinho no Esplendor. 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

Legal, gente, é a nossa FM, 9:12, 9:12, sabadaço, 102 juntinho com você. Todos os sábados, das 8:30 às 10:30. Bom demais!

Raquel Teixeira, sucesso, você ouve aqui na nossa FM 102,9. Maravilha, gente, 9:18, 9:18. Nós vamos seguindo, falando para você da Distribuidores Bebidas Anamel Multimarcas, que atende evento, festas em toda a região, hein, gente? 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

0: 9h25, 9h25, nós vamos seguindo com a nossa programação aqui na nossa FM 102,9, sabadão, dia 10 de outubro de 2026, né? Previsão aí de chuva para o final de semana e já começou, né? É uma clareada de manhã, mas agora já começou novamente aí a chuva aqui em Chopinzinho. 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Gente, continuam mandando seu nome, hein? 46 98434946. Tem 5 quilos de costela, né? O churrascão aí do Super Mercosul e também 2 ingressos pro show do Panda, tardezinha com Panda, dia 18, no próximo domingo, no Esplendor e Centro de Eventos.
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9:34, 9:34, sabadaço 102, sabadão, dia 10 de outubro de 2026. Bom demais estar aqui juntinho com você nesta manhã, gente.

Eduardo Costa, quem é? Música nova, hein, gente? Música nova do Eduardo Costa, quem é, né? A programação aqui da nossa FM, trazendo lançamentos para você que está ligadinho. 9:38, 9:38. E lembrando, você pode mandar aí o seu nome, concorrer aí a 5 quilos de costela, churrascão aí do Supermercado Sul e também dois ingressos pro show com o Panda, tardezinha com o Panda, né? Abraço aí pra Marilene Santi, toda a galera também curtindo a programação. João Marek, alô João Marek, tudo certo? Também ouvindo a nossa FM no bairro Cristo Rei, a Josiane dos Santos, obrigado pelo carinho da audiência. Também ouvindo lá em Coronel Vivida, Vilmar Senhorim, obrigado, hein, gente? Obrigado a cada um de vocês que fazem parte da audiência. Letícia Biava também curtindo a programação da nossa FM. Ana Clara, né? Via Celi, também Veronice Tavares, a Joyce Sangarete, toda gurizada aí, também lá de Porto Barreiro. Alô Marcos, tudo certo por aí? Obrigado, hein? Pessoal de toda a região ligados na programação da nossa FM. 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Lembrando então, 16h Céu e Cantos, às 18h tem Pagode, às 20h tem Panda e a partir da a sequência aí segue com o DJ então na programação da tardezinha com Panda. 9:39, 9:39, mais música pra você, música nova também, hein? A regravação aí do Guilherme Santiago com Mariana Fagundes, é sucesso, música linda, hein? Essa música é antiga, mas ficou muito linda na voz aí do Guilherme Santiago e da Mariana Fagundes.

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0: 9:50, faltando 10 para as 10. 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Gente, intervalinho, já já eu retorno com muito mais sucesso pra você. Continua mandando, hein? Tem 2 ingressos pro show do Panda e mais 5 quilos de costela do Super Mercosul. Já já eu volto com muito mais sucesso pra você.
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Legal, gente, é a nossa FM 102,9, porque tá na nossa, tá bom demais. 9:57 na indicação do ouvinte, Daniel e o seu José Camilo.

0: Daniel, meu reino encantado, na indicação do ouvinte. Obrigado pelo carinho da sintonia de cada um de vocês.
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0: Legal, gente, 10 horas, 1 minuto, 10 e 1, nós vamos seguindo, tá, gente? Manda seu nome, tem 2 ingressos, tem 5 quilos de costela aí pro final de semana, ó, aquele churrascão lá do Supermercado Sul. Vale a pena você mandar seu nome, hein? 4698434946, já deixa aí marcadinho, agendado esse telefone que todos os dias tem presente pra você aqui da nossa FM. 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Mais um apoio exclusivo da nossa FM. 10 horas 2 minutos, 10 e 2. E o sucesso dele, hein, gente? Essa você vai curtir ao vivo. 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

0: Fora, fora do padrão.
1: Legal, gente, aí você curtiu Panda Porcelanato.
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1: Muito bem, 10 horas, 5 minutos, 10 e 5. Estamos recebendo aqui nos nossos estúdios da nossa FM, Juliano, né, Juliano?

0: Amaral, que é o proprietário do Pecado da Gula, né? Antigo café da praça, que está com um evento programado para a criançada dia 12, segunda-feira, aqui em Chopinzinho. Juliano, bom dia, seja bem-vindo à programação da nossa FM, Sabadaço 102.
1: Bom dia, João, bom dia a todos os ouvintes. Pois é, tamo aí, vamos fazer uma divulgação aí pro dia 12. Vai ser muito bom, criançada vai gostar.
0: Juliano, lembrando que até pouco a gente estava conversando que tem uma previsão de chuva para segunda-feira, né? Mas você já está tudo organizado porque vai ser num local fechado, né, Juliano?
1: Isso, João, isso. Fizemos uma parceria aí, para a Prefeitura Municipal disponibilizou do ginásio Dionísio de Bono, então a gente mudou. A gente ia fazer na praça, até ano passado fizemos na praça, mas esse ano, devido a indícios de muita chuva, a gente vai fazer lá no ginásio de esportes.
0: Muito bem, e qual que é a programação, Juliano? Como que funciona para a criançada, para os pais levar as crianças lá no Dionísio, né? Lembrando que esse evento sempre é feito ali no café, mas no Pecado da Gula, mas agora, devido a essa previsão, mudou lá pro horário, né? Também lá pro Dionísio, né?
1: Isso, João, isso. Então, a gente sempre faz nessa data, o ano passado fizemos ali o ar livre na praça, mas como vai chover bastante, nós vamos lá pro Dionísio de Bono. Até quero convidar todos os pais para trazer suas crianças, seus filhos. A gente vai fazer algo bom, algo para ser lembrado, para o dia das crianças não passar em branco. Temos uma programação aí, uma série de voluntariado, amigos, clientes, que vão estar nos ajudando lá. A gente vai ter início às 14 horas da tarde.
0: Muito bem, 14h, né? Você pode já levar suas crianças, né? E lembrando que não tem, é tudo de graça, né, Juliano?
1: Isso, João. Até quero avisar os pais, não precisa mandar dinheiro pelos seus filhos, os pais também são convidados a vir, a gente vai estar arrumando uma estrutura lá para os pais ficarem de um lado, as crianças do outro, para deixar as crianças mais à vontade, e será tudo de graça. Pizza, a nossa empresa entrar com pizza, batatinha frita, temos várias doações, vários voluntariados que terão cachorro quente e refrigerante e água. A gente vai estar disponibilizando para todas as crianças até 12 anos.
0: Brinquedos vai ter também, Juliano?
1: Isso. Uma série de brinquedos infláveis, cama elástica, em torno de uns 12 brinquedos. Vai ter uma programação com futsal lá também. Teremos uns dois atletas da CEL que estarão por lá para ajudar as crianças, bater uma bola e assim por diante.
0: Muito bem, Juliano. Só faz um convite aí para concluir aí, então. E reforça aí o horário, como que será, né, para os pais já ficarem ligados aí na programação.
1: Beleza, João. Primeiramente, agradecer então o espaço cedido aqui, sempre companheiro da gente. Então, deixar aqui o convite para as crianças da cidade de Chopinzinho. Cheguem até seus pais e falem: eu quero ir lá brincar, eu quero ir lá comer uma pizza, comer uma batatinha. Então, aos pais, quero dizer que tragam seus filhos, vai ser uma tarde divertida, uma tarde onde a gente tirou para fazer uma boa ação e para repassar um pouquinho do carinho que a gente tem no dia a dia. A gente vai estar com vários voluntários, tem uma lista grande de voluntários, que a gente vai ser um dia que a gente vai trabalhar para as crianças. Então quero que todas as crianças da cidade, quem tiver interesse, até inclusive deixar um grande abraço pro pessoal de Santa Inês, a gente acabou cedendo um ônibus, queria ceder para todas as localidades do município, mas não dá, né? Mas o pessoal de Santa Inês, torço que venham todos, venham em peso. E todas as comunidades do interior, quem tiver disponibilidade, os pais que quiserem trazer seus filhos, o pessoal da cidade aqui. Então vai ser no Dionísio de Bono, das 14h às 20h. Enquanto tiver criança, a gente vai estar fazendo pizza lá. Quero pedir aos pais que tragam seus filhos para aproveitar esse dia, então.
0: Muito bem, lembrando que não terá cobrança de nada, pizza de graça, refrigerante, cachorro quente, batata frita e brinquedos, né?
1: Isso aí, João. É um dia especial para as criançadas todas aí.
0: Maravilha, obrigado, Juliano. Um abraço ao pessoal do Pecado da Gula, aqui em Chopinzinho, antigo café da praça, trazendo essa informação sobre este evento que acontece na segunda-feira, das 14h às 20h, no Dionísio de Bono, aqui em Chopinzinho. Os pais, então, já se organiza aí para levar a gurizada lá para fazer a festa lá, brincar, comer uma pizza, tomar um refrigerante, né?
1: Isso aí, João, isso aí. Fica o convite a todos. Aos pais será recepcionado um lado da arquibancada, teremos som ao vivo também, onde os pais ficarem à vontade acompanhando seus filhos.
0: Maravilha, obrigado, Juliano. 10h10, 10h10, seguindo com a programação, mais música nova do Eduardo Costa. E a pancada, hein, gente? E a música ficou uma pancada, se liga aí!

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0: 10 horas 14 minutos, 10h14, vamos seguindo, gente. Vamos juntos até as 10h30 com muito sucesso, música boa pra você aqui na programação da nossa FM. Lembrando que eu tenho 2 ingressos pro show do Panda e ainda mais 5 quilos de costela e o churrascão do Super Mercosul. Manda seu nome que você já vai estar concorrendo, tá bom? Abraço pra todos que estão mandando aqui, tá? Muita gente participando aqui da programação. A Matilda Helena. E também toda a família ligadinhos aqui na programação da nossa FM. Gente, intervalinho, já eu volto.
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2: Legal, gente, 10 horas 22 minutos. Um abraço pra Juliana e também o Edson lá de Saudade Iguaçu, que estão lá em Toledo, trabalhando na obra lá e curtindo a nossa programação. Obrigado pelo carinho da audiência.

Muito bem, gente, 10:27, estamos chegando ao final do nosso Sabadaço 102. Um abraço para todos vocês que estão sempre ligadinhos aqui na programação da nossa FM. Gente, os ganhadores dos ingressos terão que retirar aqui na portaria da emissora a partir de terça-feira, horário comercial, hein? Horário comercial, você pode vir retirar aqui, traz um documento e retira seu ingresso, tá bom? Vamos lá, quem levou os ingressos foi Solange Dalmazo, Letícia Davi Duarte e Neilo Graibin, tá? Solange Dalmazo, Letícia Davi Duarte e Neilo Graibin, né? Levam, traz um documento e retira aqui na portaria da rádio, tá bom? Ganhador do churrascão de hoje, ganhadora, vamos ver quem foi? Vamos lá. Yasmin Vitória Verlindes. Yasmin já pode retirar lá no mercado mesmo. A gente já vai passar lá pra área e o pessoal já sabe quem ganhou daí, tá bom? Um abraço a todos vocês, desejo um ótimo final de semana e, claro, prolongado, né? Pra você que vai descansar e também pra você que vai trabalhar, né? Pessoal aí peleando, uns descansando, aproveitando, uns viajando, ei, coisa boa, né? O pessoal que está no alagado também, aproveitando aí o feriadão, né, gente? Eu volto amanhã a partir das 16h com o Bailão da Nossa. Na sequência vem aí o rock com as melhores bandas do sul até a 13h. Valeu, gente, vou deixando a última com Panda. Não esqueça, gente, não esqueça. É dia 18 de outubro, domingo. É domingo, hein, gente? Domingo, 18 de outubro, em Shoppingzinho. Panda!

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2: Bom dia, agora 10 da manhã, mais 31 minutos e meio. Estamos saudando a todas as crianças. Claro que comemoramos dia 12 e também segunda é a padroeira do Brasil. Dia 18, o programa Show de Bandas estará completando 40 anos com você. Então, juntinhos, até a 1 da tarde aqui pela programação da nossa FM. E, claro, nós teremos 40 prêmios para sortear. Basta você mandar o seu nome completo no 469-8413-4946. E as músicas em destaque para você. Bom dia!

0: Show de bandas 10h38.
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0: Muito bem, agora 10 da manhã, mais 43 minutos. Valeu, são 7, tamo juntos. E sábado que vem, dia 17, será então um programa especial dos 40 anos do Show de Banda 102. E claro, nós vamos sortear aqui 40 prêmios, gente, é? 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Mais um Pix, né, do valor de R$55, doado pelo Rony da Decalque de Pato Branco. 7 garrafas de vinho finíssimo, campeão de Santa Catarina, doado pelo professor Gilberto e da Edneia, de Presidente Kennedy. 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Um vale-compras de R$300 em peças e os serviços, doado pela mecânica do Guto aqui de Shoppingzinho. Teremos um balde de textura de 25 quilos e mais um galão de 3,2 de massa corrida, doado pelo Cavinete, né, da Cavicolor e Cavinete Pinturas aqui de Shoppingzinho. Temos 4 Pix, né, no valor de R$50 cada, doado pelo Rogério da Estilos Portas de Coronel Vivida. Tem mais 2 cadeiras de praia doado pelo gerente Lucas do Sicredi Sulina. Mais uma caixa de cerveja em lata doado pelo Valdemir e a Rose da Lima Gás e Loja de Conveniência de Sulina. É, temos kit de travesseiros Ortobon doado pela Gabi da Gabriela Bombes de Sulina. 4 vale-compras de R$50 cada, doado pelo César da Farmácia Brasil Popular aqui de Shoppingzinho. 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Mais uma agenda personalizada e 2 canetas personalizadas dos 40 anos do Show de Banda 102, a produção e apresentação do programa. 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Da Marilar e Unzerbier de Sulina. Tem mais uma deliciosa pizza grande doada pela Cris e pelo Forlim da Bela Pizza Sulina. Tem uma camiseta personalizada doada pela banda São Marino. Tem mais um óculos polarizado, uma linha multifilamento e mais uma luva anticorte, né? Doado então pela Zangalete Imóveis, Caça e Pesca e Zangalete Materiais de Construção aqui de Shoppingzinho. E tem mais um vale compras de R$200 doado pelo Neco da Loja Sense aqui de Shoppingzinho. 40 prêmios para você, 40 anos, né? 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Lembrando que nós vamos começar sorteando já no início do programa. Então, quem mais mandar hoje também os nomes serão os primeiros que nós vamos sortear. E assim na sequência, para quem vai participar, sábado que vem, mais alguns instantes, né? Porque aí, mais pro final do programa, é impossível nós sortear todos esses prêmios, tá certo? Ainda tem horário de propaganda eleitoral. Então, manda seu nome completo agora no 469-8413-4946 e você terá a chance de ganhar um dos 40 prêmios do show de bandas. 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Dando sequência à nossa programação, lembramos que dia 2, né, foi o aniversário da Dinaura, da AD Saúde, lá de Francisco Beltrão. Chegando, chuva cai com brilhação. Faltando agora 7 minutinhos para as 11 da manhã.

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fez o Thiago, estão acompanhando, ouvindo aqui o show de bandas, e no próximo dia 18 completa os 40 anos, né? Que maravilha, teremos 40 prêmios, tá certo? 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
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Dando sequência na programação, a música Se Amar é Viver vai lá pro Thiago Forte, que no próximo dia 23 estará completando mais um ano de vida, né? A Luaci e o Leonir, os pais, estão desejando muitas felicidades, muitos anos de vida e que ele continue sendo esse menino maravilhoso, né, Luaci? Que maravilha, hein? Que bom, os pais aí estão felizes imensamente com o Thiago, né? Pelo fato de ser um menino maravilhoso, querido, né? Como diz a Luaci, tá bom? Chegando então, Real do Paraná, Se Amar é Viver, 11 e 12.

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Muito bem, 11:22, 11:22. Valeu, seu Encanto, estamos juntos, claro, nos 40 anos do show de bandas. E continue, né? Continue mandando seu nome completo no 46984134946 para você concorrer aos 40 prêmios do show de bandas, né? É, os nomes que estão sendo já mandados, já vão entrando no sorteio, estão prontos no sorteador para sortear, e sábado que vem nós vamos sortear o restante, daí os demais, né, que vão participar. São 40 prêmios dos 40 anos do show de bandas, que maravilha, hein? 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Dando sequência aqui da nossa programação, lembramos que dia 5 foi aniversário do Marlo, lá da Constrular Materiais de Construção, e também a Cris Lazarete, da Bela Pizza Sulina. Felicidades para o Marlo e também para a Cris, chegando corpo e alma ao sul do meu coração. 11:27, bom dia!

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Muito bem, agora são 11 da manhã, mais 36 minutos. Não esqueça de mandar o seu nome completo agora no 469-8413-4946. Tem 40 prêmios esperando por você dos 40 anos do show de bandas aqui pela nossa FM. 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
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Dando sequência na programação, lembramos que dia 7 foi aniversário da querida Marlene, da panificadora Sonhos, da Nair Novo Chadley, né? E parece que hoje que ela vai pagar a festa, tá? As parentagem vieram pra cá, o pessoal aí pra festejar junto, né? A Maria Cecília, né? A Nair, junto aí com a Marlene, da panificadora Sonhos, no dia 7, completando mais um aninho de vida com muita saúde, paz e felicidades.

0: Faltando 15 minutinhos para o meio-dia.
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Muito bem, agora 11:49 e bem, um abraço lá para Cirlei Vusti, lá de Rio Bonito do Iguaçu, também a Isene Martins, lá de Sulina, meu amigo Mário Selsler, na sequência tocar uma música para você, tá bom? E sábado que vem, dia 17, será o programa especial dos 40 anos do show de Banda 102. E vamos sortear esses 40 prêmios para você. Uma pulseira de R$250, mais um par de chinelo masculino especial no valor de R$130, doado pelo Amarildo da S Colchões Eco 7 aqui de Shoppingzinho. Mais um Pix, né, do valor de R$55, doado pelo Rony da Decalque de Pato Branco. 7 garrafas de vinho finíssimo, campeão de Santa Catarina, doado pelo professor Gilberto Egidei, de Presidente Kennedy. Uma chaleira elétrica, doado pelo Orivaldo, pela Lúcia e pelo Gabriel, lá de Sulina. Um vale-compras de R$300 em peças ou serviços, doado pela mecânica do Guto, aqui de Shoppingzinho. Um balde de textura de 25 quilos e mais um galão de 3,2 de massa corrida, doado pelo Cavinete da Cavicolo, Cavinete Pinturas aqui de Shoppingzinho. Temos 4 piques, né? No valor de R$50 cada, doado pelo Rogério da Estilos Portas de Coronel Vivida. 2 cadeiras de praia, doado pelo gerente Lucas do Sicredi Sulina. Mais uma caixa de cerveja e lata doado pelo Valdemir e Rose da Lima Gás e loja de conveniência de Sulina. Kit de travesseiros da Ortobão doado pela Gabi da Gabriela Móveis de Sulina. 4 vale compras de R$50 cada doado pelo César da Farmácia Brasil Popular aqui de Shoppingzinho. Temos uma cesta dos produtos do No Ponto, um bolo e mais uma panela de pressão Panelux de 4 litros e meio, doado pelo Márcio, né? Que é o novo gerente do No Ponto Supermercados aqui de Shoppingzinho. Temos uma agenda personalizada e 2 canetas também personalizadas, os 40 anos do show de Banda 102, da produção e apresentação do programa. Temos 4 galões de 5 litros cada, graxa off, para pias, inox, coifas, pisos, doado pelo José Paulo Machado, dos produtos Levi, lá de Sulina. Temos 2 fardos de pet do Shop da Unser Beer, com 6 unidades, com 900 ml cada. É doado pelo Laércio, pela Maria e o Igor, da Marilari Unser Beer de Sulina. Temos uma deliciosa pizza grande, doado pela Cris e pelo Forlim, da Bela Pizza Sulina.

faltou um pouquinho de água, né? Tá feio o negócio. Vamos lá, uma camiseta personalizada doado pela Banda São Marino. Temos mais um óculos polarizado, tem uma linha multifilamento e mais uma luva anticorte doado pela Zangalete Móveis, Caça e Pesca e Zangalete Materiais de Construção aqui, Shoppingzinho, e mais um vale compras de R$200 doado pelo Neco da Loja Sense aqui de Shoppingzinho. Tomando seu nome agora completinho no 469-8413-4946. O sorteio será aqui dos 40 anos do show de bandas. Vai começar bem cedinho, né? Logo no início vamos começar sorteando a premiação para quem já mandou o seu nome hoje, né? E sábado passado, anterior, mandou aí pra gente, já vamos sorteando esses primeiros participantes, né? Cada bloco vamos sortear para quem vai participar da nossa programação a partir de hoje também, e para quem já mandou seu nome no sábado passado e retrasado também, tá bom? 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
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Dando sequência aqui da nossa programação, essa música especial, né? Vai lá pro meu ouvinte, o Mário Celso lá de Sulina. Bom, ótimo final de semana pra você também, seu Mário. Tudo de bom.

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14: Agora 12:10.
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26: José Roque,
14: muito bem, agora 12:15. Um abraço lá para Marlisa Almeida, na sintonia da nossa programação. Compadre Giba, comadre Ed, também o Juju Lico, lá de Concórdia, ouvindo a programação na sequência. Vou atender a Cirlei Vucci, lá de Rio Bonito do Iguaçu. 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Dando sequência aqui na nossa programação, lembrando que ontem foi aniversário do Avelino Klein, hoje é do Rogério Júnior, da Estilo Portas, lá de Coronel Vivida. Atendendo a solicitação da Cirlei Vucci, pedindo a música Com Corpo e Alma, Linda e Perigosa, vai pra Bianca Eloá, lá de Rio Bonito do Iguaçu. Valeu, Bianca, tudo de bom pra você. É, quem tá mandando essa música é a Cirlei Vucci, lá de Rio Bonito do Iguaçu. 12:21.

0: Agora 12:25.
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agora são meio-dia e mais 31, meio-dia e 31. Ah, tamo juntos, né, Corpialmo? Vamos junto rumo aos 40 anos do show de bandas. 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Na sequência, vou atender a Isene Martins, lá de Sulina, tá bom? 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Dando sequência na programação, lembramos que dia 15 é o aniversário do Felipe e da doutora Daniele, da loja Sense. Dia 19, a Maristela Celser. Dia 20, o Gustavo do Supermercado Marangão. E dia 21, o compadre Rogério Cibre estarão de aniversário. Atendendo nosso ouvinte, Zene Martins, pediu uma rodar com terceira dimensão, um pedacinho do seu coração. Meio-dia e 35.

0: 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Agora, meio-dia e 40.
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Agora, meio-dia e 46, um abraço especial lá para a Nessi dos Passos, no Alagado Condomínio Estrela das Águas, curtindo a nossa programação. Também o Wilson de Paula, lá de Ipuaçu, Santa Catarina. Acho que é a primeira vez que ele está ouvindo aqui a nossa FM, maravilha, vai participar do sorteio sim. Também a Elisa Milhorini, lá de Pato Branco, curtindo a nossa programação. E na sequência, vou dar música aí para Marlisa Almeida, que está ligadão com a nossa programação. Não esqueça de mandar o seu nome completo no 469-8413-4946. Teremos então 40 prêmios para sortear no sábado que vem, dos 40 anos do show de bandas, tá certo? 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
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Dando sequência na programação, lembramos que dia 22 é aniversário da comadre Patrícia Huldefer e dia 30 é do Igor, lá da Marilar e produtos aí da Unzerbier, tá certo? Atendendo a solicitação lá da Marlisa Almeida, pedindo, nós vamos rodar O Milionário com musical Calmão, meio-dia e 51.

0: Agora 12:54.
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Bem, eu vou finalizando aqui o programa, dizendo aí para o Wilson de Paula, lá de, deixa ver de onde que é, eu sei que é lá de Ipuaçu, Santa Catarina, vou atender no sábado que vem, também a Elisa Melhorinho de Pato Branco, e vou atendendo a última solicitação, aqui, deixa ver, a Netsi dos Passos, né? Lá do condomínio Estrela das Águas, ela diz parabéns pelo seu programa, é de excelente qualidade, o único do sul do mundo, que maravilha, é? Tá pedindo a Vasco, os Montanari, já vai chegando pra você, tá bom, Nessi? Eu vou ficando por aqui, sábado que vem teremos a programação especial dos 40 anos do show de bandas e também 40 prêmios para sortear para vocês. Um abraço, fui, até sábado que vem, tchau, tchau.

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0: Marcos Vinícius.
1: Maravilha, maravilha, agora 1:07. Muito boa tarde, meus amigos, minhas amigas. Estamos chegando aqui pela nossa FM 102,9, a programação do Estúdio 102. A partir de agora, claro, muita música boa, muito sucesso em nossa programação até as 16h. Sabadão chuvoso, né, em Chopinzinho e toda a nossa região, 10 de outubro de 2026. 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Esses os parceiros aqui da programação do Estúdio 102, que está chegando. E vamos lá, né? Vamos dando início em nossa programação. Lembrando que a partir de agora você também pode fazer parte, participar do Estúdio 102, mandando seu recado, a sua mensagem, né? Pedindo aí a sua música, 469-8413-4946. Participe comigo até as 16h. Com certeza estarei atendendo aí o seu pedido, né? Música de banda, música sertaneja, música gauchesca, moda raiz, moda de viola, o que você pedir, a gente roda pra você, tá bom? Agora 1:09, 1:09, e vamos de música. As primeirinhas deste sabadão é sucesso, Eu Duvido, é Guilherme Benuto, participação do Panda.

0: Vamos lá, certinho deles.
1: Bora, parceiro.
0: A gente pode ir embaixo? Oh, mano, apaixonado, hein?
1: As mãozinhas pra cima, assim, quero ver.

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3: 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É isso aí, tá na nossa, tá bom demais. Agora 1:31, 1:31. Vamos dando sequência no estúdio 102 nesta tarde de sabadão. E atenção, Alexandre Lopes Gonçalves. Alexandre Lopes Gonçalves, o seu cartão da Caixa foi encontrado e está à disposição aqui na nossa FM. Alexandre Lopes Gonçalves, seu cartão da Caixa foi encontrado e está à sua disposição aqui na nossa FM. Positivo, 1:31, confirmando a hora, 46984134946, nosso WhatsApp aí para você participar também da nossa programação.
6: Boa tarde, Sartor na rodagem. Toca pra nós e Grau de Maluca, do Menos é Mais. Abraço.
3: Abração, tudo de bom aí, né? O Sartori tá na rodagem, levando a nossa FM de carona. Já, já vou atender aí o seu pedido, tá bom? Também quero mandar aqui um abraço, deixa eu conferir, é a Netsi dos Passos, né? E também o Delphi Delfino dos Passos, no alagado condomínio Estrela das Águas. Estão ouvindo, né? O Estúdio 102, curtindo a chuva, né? E ligados em 102,9, estão pedindo música com Teodoro e Sampaio. Já, já atendo aí o pedido de vocês, tá bom? A Netsi e também o Delfino dos Passos. Geni Sareta, confirmando também a sua audiência aí em Rio Bonito do Iguaçu. Gostaria de ouvir a capa do Viajante com Jacó e Jacozinho. Clairton Oliveira, Bonifácio de Porto Barreiro. Gostaria de ouvir Nossa Senhora do Passo da Reserva com Zé Moraes. Boa tarde, Maiara, em Saudade do Iguaçu. E nós temos áudio, né? Tem mais participações chegando.
4: Marquinho.
3: Opa.
4: Põe o Zé Mendes com o Carranco.
3: Beleza.
4: Só pra lembrar os velhos tempos. Abraço.
3: Grande abraço aí, meu amigo Luiz Halber, né? Pedindo Carancho aí, então, com o José Mendes. Já, já vou estar atendendo o seu pedido, tá bom, Luiz? Agora, 1h33, nós vamos trazendo mais música na programação do Estúdio 102, atendendo pedido aí do Sartori, né? É Guilherme Benuto, Grupo Menos é Mais, e também o Matheus Fernandes e o Grau de Maluca chegando no Estúdio 102.
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0: Muito bem, agora 1:57. Vamos lá, né? Vamos dando sequência na programação do Estúdio 102.
1: Fala, Marquinho, boa tarde, meu gurizinho, como é que tu tá aí? Tranquilo na parada? Deu? Manda pra nós aí daqui um pouco a música Quatro Cantos da Casa com Teodoro Sampaio. Um abraço, rapazinho.
0: Grande abraço, Antenor de Freitas, né? Tá aí ligado em nossa programação, já estarei atendendo seu pedido aí, é os Quatro Cantos da Casa com Teodoro e Sampaio, tá bom? Agora 1:58, mais participação chegando.
2: Boa tarde, Vina, aqui é o Adão Chagas. Queria escutar uma música com o Amado Batista, Nossa Senhora. Agradecer pra tudo que estiver escutando. Quem tá na nossa, tá bom demais.
0: É isso aí, tá na nossa, tá bom demais, meu amigo Adão Chagas. Grande abraço, ótimo final de semana pra você. Boa tarde também pra Ana. É a Ana, né? Está participando aqui da nossa programação, pedindo a Sublime Renúncia com Leandro e Leonardo, oferecendo para sua avó, a Eva Quadros, aí de Pato Branco. E nós vamos dando sequência, lembrando mais uma vez, nosso WhatsApp aí para você mandar seu recado, registrar a sua participação, a sua audiência no Estúdio 102, 469-8413-4946. Tá bom? 1:59, atendendo pedido da Netsi e também o Delfino dos Passos, aí no Alagado, no condomínio Estrela das Águas, com Teodoro e Sampaio e a Morena Criminosa.

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3: Maravilha, maravilha, estamos de volta com o Estúdio 102, agora 2 horas e 13 minutos. Estúdio 102, todos os sábados, né? Aqui na companhia de Marcos Vinícius, da 1 às 4 da tarde. A Maiara, né, de Saudade do Iguaçu, está pedindo a Nossa Senhora Aparecida com o Rick Renner. Tá programado aqui a sua música, tá bom, Maiara? O Sartori está pedindo mais uma música também, né? E nossa programação é a Morena Misteriosa, banda Céu e Cantos. Boa tarde também para o Valmir Doss, em Rio Bonito do Iguaçu, na linha gaúcha. Grande abraço, Valmir. Está pedindo aí Teodoro Sampaio, Meu Amor Fugiu de Mim, e também o Tordilho Negro, né? Com o Teixeirinha. Positivo, Valmir. Programado aqui as suas músicas, tá bom? E lembrando mais uma vez também, claro, com certeza, né? Que você pode participar, mandar seu recado, pedir aí a sua música, 469-8413-4946. Quem também está aí com seu rádio ligado e sintonizado em 102,9, meu grande amigo, é o seu Altamiro Alves da Luz, aí em São Roque do Chopin, Pato Branco, né, seu Altamiro? Grande abraço aí pro senhor, tudo de bom, muito obrigado pela sua audiência. 2 horas e 15 minutos, trazendo mais música em nossa programação, tá chegando aí o Teixeirinha e o Tordilho Negro.

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0: 2:38, você está na melhor, 102,9 a nossa FM e a programação do Estúdio 102, que vai seguindo até as 4 da tarde.
1: Boa tarde, tudo bem? Avisa o pessoal aí que pra baixo da Brasmacol ali, muita água na pista, bastante água ali, em grande volume, é só tomar cuidado ali.
0: Beleza, tá dado recado então aí do nosso ouvinte, o Edmar de Oliveira, pra baixo ali da Brasmacol, sentido a comunidade da Campinas, né? Muita água na pista, então você que vai se utilizar aí deste trecho, atenção redobrada, beleza? A Margarida Ferreira, Porto Barreiro, está pedindo duas músicas, né? Melhor ou Pior, Eduardo Costa, e também Diga Que Ainda Me Ama, com Rick Renner. Grande abraço, Margarida, programado as suas músicas, tá bom? Gelson Serve, pessoal está trabalhando aí em Porto Santana, né, Gelson? Muito obrigado também pela audiência de vocês aí, tá bom? 2:39, vamos de mais música, mais sucesso no Estúdio 102, atendendo pedido da Margarida Ferreira, de Porto Barreiro, com Eduardo Costa.

0: É a nossa FM e o Estúdio 102, agora 2:54.
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3:02, programação do Estúdio 102, apresentação de Marcos Vinícius, todos os sábados, sempre com muita música boa, né? O Valmir Oliveira tá confirmando a sua audiência, Leudemar Bueno, Bar São José e na Santa Marta, em Candói, gostaria de ouvir a música Tomara que Caia, com a banda Champion, oferecendo para todos que estão na sintonia, Valmir Sangalete, boa tarde também, né? Para o Éder Miller, aí de Marmeleiro, curtindo, né? Ouvindo a nossa programação no Posto Panda de Marmeleiro, né? Estão pedindo música aí com Eduardo Costa. Boa tarde, Juliano Dalmazo. Tudo certo por aí, Juliano? Grande abraço, meu amigo. Ótimo final de semana pra você. 3:03, vamos trazendo mais música. Tem mais bandinha chegando na programação do Estúdio 102. É sucesso, Rainha Musical.

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0: 3:16, 3:16, vamos lá, né? Vamos dando sequência no estúdio 102 e atenção, Alexandre Lopes Gonçalves, o seu cartão da Caixa foi encontrado e está à sua disposição aqui na nossa FM. Alexandre Lopes Gonçalves, seu cartão da Caixa foi encontrado e está à sua disposição aqui na nossa FM. Vamos seguindo, né, aqui com as participações dos ouvintes.
1: Boa tarde. Podia mandar uma musicona aí do René e Raí aí, ó. É o Sassá aqui de Saudade do Iguaçu, mas ele mora em Candói. Tá tudo. E mandou um abraço pra tudo. E mandar um abraço pra todo o pessoal do Candói aí, ó. Eu tô aqui em Saudade do Iguaçu aqui.
0: Beleza, né? Grande abraço então aí para o Sassá, ligado em nossa programação, pedindo música aí com Renan e Raí. Positivo, Valdecir Terres. Alô, meu amigo Valdecir. Grande abraço aí, meu amigo. Ótimo final de semana pra você, né? Sempre com o rádio ligado aí em 102,9. Maravilha, agora 3:18. Seguimos com mais música no estúdio 102.

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0: 3:36, 3:36, vamos seguindo com o Estúdio 102. Quero mandar aqui um grande abraço para o Mirão, né? Está no bairro Nossa Senhora Aparecida, aqui em Chopinzinho, e com seu rádio ligado na programação da nossa FM, né, Mirão? Pediu e vai ouvir na programação do Estúdio 102 a banda Corpo e Alma.
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3:53, 3:53, grande abraço para o Cassiano Dilkin, em Navegantes, Santa Catarina, né? Está ligado em nossa programação, né, Cassiano? Ótimo final de semana aí pra você. Nós vamos chegando assim ao final da programação do Estúdio 102, na sequência, vem aí ele, né, Everaldo Cândido, comandando o Galpão 102 até as 8 da noite. Eu volto amanhã, domingo, às 2 da tarde, na programação da nossa FM, com o Paradão Sertanejo, beleza? A última de hoje é um poporri aí da resenha do Cabral. A todos um grande abraço e até amanhã.

0: você.
1: Vou emendar outro então, pode?
2: Vamos mais uma, vamos mais uma.
3: Mário do céu.
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3: Essa é doida, hein?

0: Pelo amor de Deus, é Zezinha do Cabral!
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As que tal, tchê? Buenas, buenas, por onde me acho feio, pobre borracho, cortando trança de China e quebrando guamba de macho. Estamos chegando hoje, sabadão, hoje dia 10/10/2026. Começamos agora e vamos entreverados até 8 da noite, aqui na minha, na sua, na nossa, né, tchê? Nosso WhatsApp liberado para você participar, para você interagir aqui na programação, combinado? Vem que aqui tem alegria, carinho, música boa, o melhor da música do garrão do Brasil na nossa FM. Estamos chegando no pé do oito para fazer direito, sempre feliz e contente, com Deus na frente sempre, né, tchê? Nosso WhatsApp liberado para você interagir, para você participar, mensagem de goela ou de texto é aqui na programação. Você que estava aí com o nosso amigo Vini aí no estúdio 102, né? E continua ligado com a gente? Continuamos, claro, continuamos aí. Vamos entreverado, né, tchê? E é com muita alegria que eu anuncio a partir de hoje aqui no nosso programa e também no Domingão da Nossa, amanhã cedinho, meu amigo João, aí de Pato Branco, João Aguiar, né? Da Agicop de Pato Branco, a partir de hoje conosco aqui na programação, né, Tchê? Mas que alegria, é muito bom. Seja muito bem-vindo e é bom a gente ter novos parceiros aqui na programação, né? 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A partir de hoje conosco aqui, muito obrigado meu amigo João Aguiar por acreditar aqui no nosso trabalho e acreditar aí na audiência do Galpão 102. E para começar o nosso programa deste sabadão de muita chuva em Chopinzinho e todo o sudoeste do estadão do Paraná, os Monarcas dançando com a Morena, tchê.

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0: Muito bem, vamos que vamos, turmada. 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Que maravilha! E o povão chegando em quantia já aqui, mas que maravilha! Meu amigo Rauber, tá ligado? Tá sempre sintonizado na programação aí. Ó, que o Rauber pediu aqui, ó. Aí, Zé Rauber, é o tropé. Zé, bicho, véio. Coronel Domingos Soares, Sueli Santos, comunidade Iraras. Tá chegando aqui no, na programação, baita abraço. Pato Branco, a família Mondardo, do seu Vanderlei, a dona Irene, aí de Pato Branco, baita abraço. E basta de piova, né, Mondardo? Abraço pra ti, Chiro, velho. Tudo de bom e de belo, obrigado pela sintonia aí, né, tchê? E tem mensagem de Guela chegando aqui também, tchê.
1: Boa tarde, meu amigo Veraldo.
0: Boa tarde, tá, Miro. Tranquilo.
1: Muita chuva, né, cara? Bar, boa, tô aqui, bar, não, tô em casa. Não dá nem pra trocar de boteco com essa chuva, né? Toca pra nós aí também, o Nereuzão aqui, estamos curtindo teu programa, ó. Toca o Tchê Barbaridade até o dos Piladé.
0: Até beleza, o dos Piladé. Beleza. Valeu. Grande Miro, lá de Porto Alegre, tá passando aí uns dias com a família aqui em Chopinzinho. Nos encontramos ontem no jogo, né, tio? Não deu muito certo pra céu ontem, né, tio? Não deu muito certo não, né, tio? Não sei o que aconteceu, principalmente aí no primeiro tempo, né, tio? Eu não sei aí se é o Daniel. Deve dar uma chacoalhada na equipe aí, né, tio? Barbaridade. Que laçaço. 5-0, tio. Barbaridade. 5-0 no lombo aí. Mais um abraço pro meu amigo Miro, Nereu, pessoal ligado aí no bairro Nossa Senhora Aparecida, sintonizados na nossa FM. Coronel Vivido, Valmir Sangalete também tá chegando na programação, seja bem-vindo, Chiro Velho.

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2: Muito bem, muito bem. Estamos de volta, 4:29, 4:29. 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E é desse jeito, nesse tranco aí, né, tchê? Que nós vamos que vamos até 8 da noite. Meu compadre velho lá pras bandas de Montenegro, lá no Rio Grande Velho. Tá conectado aqui na programação. Baita abraço, compadre Nercy Dalmasa, comadre Vera. Aí, Montenegro, no Rio Grande Velho de Deus, um baita abraço. Meu amigo Celcinho de Pato Branco, diz ele aqui, como sempre, estamos na escuta do teu programa, líder em audiência, barbaridade, um baita abraço, meu amigo, muito obrigado pela mensagem aí, né, tchê? Grande Celcinho aí em Pato Branco, conectado na programação e para todos os amigos aí de Pato, né, tchê? E nos acompanha todos os sábados, diariamente, né, o pessoal nos acompanha, em especial aí nos sábados também, né, tchê? Obrigado pela sintonia, turmada. Lá no Virmon, rebocando uma laje e acompanhando o programa, José Correia e Valdemir Tonieto. Abraço! Um abraço, pessoal lá do Virmon, o radinho aqui, ó. É, confirmando aqui, ó.
5: Bom dia, já aqui, mas que maravilha.
2: Aí, tchê. Então, só no reboco por lá. Baita abraço, então, aí pra o Valdemir Tonieto e também o José Correia, lá no Virmão. Baita abraço, obrigado pela sintonia. Para você que está chegando aí na programação, para você que já está ligado, eu informo a todos que nos domingos de manhã, gente, 6 horas da manhã, comecei domingo passado, amanhã é o segundo domingo já, né, tchê? É do Domingão da Nossa, o programa que era apresentado aí pelo nosso amigo o Amarildo Seco, e agora nós estamos aí apresentando. E eu convido você para nos acompanhar logo cedo, né, Tino? No clareado dia, 6 horas da manhã, é Domingão da Nossa, comigo mesmo, das 6 às 7:30 da manhã, todos os domingos aqui na Nossa FM. Agora 4:32 e vamos com o romance do Pito Apagado, tio.

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15: Aô, barbaridade, pra fazer ferver a boca do tacho aqui na nossa, tchê. Agora faltando 14 minutos para as 5 da tarde, 14 para as 5. Vamos que vamos, nosso WhatsApp liberado aí, viu, turma? Liberado para você participar, para você interagir com a gente aqui na programação, combinado? Eu falei do programa do domingo de manhã, 6 horas da manhã. O Robert disse que agora vai continuar ouvindo o programa, né? Ele acompanhava a Marilda e vai continuar aí comigo aí, né? Todos os domingos, 6 horas da manhã, né, Robert? Aí sim, né, tchê? Companheiro, grande amigo. Tá aí sempre ligado, sempre sintonizado na programação da nossa FM. 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Olha, quero mandar um abraço aqui pro Luiz, lá no município do Pinhão, acompanhando a nossa FM, né, tchê? Um abraço, Luiz, um abraço para o povo lá do Pinhão, ligados na nossa. Quem está chegando aqui na programação, na escuta em São Roque do Chopin, manda aí, bota nova, já tá programada, inclusive, aqui, né, tchê? Olha só, tá programada aqui, ó. É, primeiro tem o Tia Barbaridade, já pediram essa música, inclusive, tá programada aqui. Ofereça pra esposa Mari, pro irmão seu Altamiro, cunhado Nivaldo, irmã Geni, o seu Ademir da Todos Pato Branco, né? Você sabe como apresentar um programa gaúcho. Obrigado, seu Ademir. Seu Ademir aí da Todos Pato Branco, sempre. Sintonizados aqui na programação da nossa FM. Fala comigo, Raulber.
16: Everaldo.
15: Opa.
16: Eu ajudo a pagar o programa para você anunciar o que eu sei fazer e o que eu faço.
15: Veja
16: uma proposta boa ali. Todo mês eu te levo dinheiro na rádio ali para manter esse programa de coração.
15: Muito obrigado, meu amigo Luiz Raul. Para quem não conhece, o Luiz Raul é um pedreiro de mão cheia, viu, gente? Tem várias obras aqui em Chopinzinho, na região aí. E quem construiu foi o meu amigo o Luiz Rauber. Esse bicho velho, vou ter que contar, rapaz. Esse conhece. Ô, Rauber, vamos prosear assim, daqui a pouco eu proseio contigo aí, tá bom? Mas, meu amigo Rauber, velho, um abraço, tudo é bom, né, meu amigo?
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1: 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E vamos lá, que o povão tá chegando. O Antônio dos Santos, um abraço. Obrigado pela audiência. Não sei o que ele falou a verdade aqui, né? Eu não sei o que é. A Salete também tá participando do programa, tá pedindo castração a Piala, um abraço. Pessoal de Vitorino, Gilberto. O Gilberto lá em Vitorino acompanhando a nossa. Obrigado.
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1: Pra fazer ferver a boca do tacho até 8 da noite.
3: Vamos começar o fandango.
1: E essa vai pro povo lá do Pinhão acompanhando o nosso galpão. E é desse jeito assim, tchê.

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8: Maravilha, vamos que vamos. 5:22, agora 5:22. 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O parente, o primo velho, Jerry Adriane, lá de Montenegro. Confirmando a audiência aqui na programação. Mas, ah, bicho, velho, como é que tá aí, parente? Tudo tranquilo? Baita abraço. Tem mensagem de Guela chegando aqui, tchê.
13: Oi, Geraldo.
8: Opa, tarde. Ótimo.
13: Roda aí a lagartixa baia dos mirim aí pra mim, aí, pô. Gilson D'Ambrosio aqui de São João.
8: Gilson D'Ambrosio. Valeu, meu amigo, já tá programada aí a lagartixa baia, tá, né, tchê?
14: Tudo bom, viu? Sou o filho do coronel Domingos Soares.
8: Bom.
14: Queria pedir uma música aí. Eu ia pedir uma música aí do Rodeio no Céu. Oferecer pra nós, tipo, pro nosso amigo Ivo, que é o proprietário do estabelecimento, a rapaziada que estão aqui. Rode uma bem boa aí pra nós aí, fazendo um favor.
15: Tá bueno.
14: Somos aqui do Coronel Domingos Soares.
15: Coronel Domingos Soares.
14: Goldes Bar.
15: Valeu. Eu só não entendi o nome da música aí, meu amigo. Não entendi o nome da música. Se puder escrever pra mim, por gentileza. É, eu não consegui entender no áudio aí, tá bom? O Adelar tá lá em Mangueirinha acompanhando o nosso Galpão 102, muita chuva aí, né, meu amigo? É de sapo andar de galocha, né, tchê? Aí lá, tem um abraço, a turmada em Mangueirinha, sintonizado no Galpão 102. E não afrouxa, gaiteiro. O que achou de ser gaitaço aí, parente?
16: Exato, esse gaiteiro, velho, só no balanço. Aí.

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Porque deu aí, gaiteiro, velho. Ah, tá certo. Agora sim, né, tchê? Eita! É, tchê, vamos que vamos desse jeito assim. 5 horas 41 minutos.

Maravilha, né, tia? Pô, vamos chegando aqui. Ó, quem que tá chegando aqui? É, jogando futebol aqui em Chopinzinho, confraternização, Master Mariópolis e Master Chopinzinho. Meu amigo Delmir, né? Aí, ah, bicho, velho, ó, confirmando a audiência aqui. Aí sim, né? Enquanto acompanha o jogo, escuta o programa, né, Delmir? Vai, tá, abraço, parceiro velho, obrigado pela sintonia aqui na programação. Eu quero mandar aqui um baita abraço, um grande amigo, ouvinte do nosso, da programação da nossa, né? Desde a primeira vez que sintonizou a nossa FM e os nossos programas, nunca mais mudou de rádio, né, tchê? E hoje está completando mais um ano de vida. 62 anos, o meu amigo Vacaria, velho de guerra, lá em Guarapuava. Mas que tal? Daqui a pouco chegam os filhos aí, né, tchê? Para comemorar mais um aniversário. Grande Vacaria, saúde e paz, meu amigo, prosperidade, vida longa e farda, que Deus abençoe e proteja você grandemente aí, tá bueno? É ouvinte da nossa, é ouvinte aqui do nosso Galpão 102, e por onde ele vai, ele tá sempre divulgando a nossa FM. Nós ficamos entupidos de alegria por ter essa parceria aí, tá bueno? Grande Vacaria lá em Guarapuava, completando 62 anos. E tomar uma gelada, claro, pra não perder o costume, né, meu amigo? Mas que tal, tchê? Vamos que vamos aí, moçada, nosso WhatsApp tá liberado, 469-8413-4946. Mensagem de goela de texto, envia pra gente aqui, tá vendo? Bueno?

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Três minutos faltando para as 6 horas, 3 para as 6, daqui a pouquinho tem aí a prece de gaúcho, né, tchê? E a última da segunda hora aí fica com o grupo Sistema Antigo. Após a prece do gaúcho, a gente já volta aqui ao vivaço com mais música para você que acompanha o nosso Galpão 102.

Em nome do Pai, do Filho e do Espírito Santo, e com licença, patrão celestial, vou chegando despacito, enquanto servo amargo de minhas confidências, porque ao romper da madrugada e o descambar do sol, preciso camperear por outras invernadas e repontar do céu a força e a coragem para o entrevero do dia que passa. Eu bem sei que qualquer guasca bem pilchado, de faca rebenque esporas, se não se afirma nos arreios da vida, não se estriba na proteção do céu. Ouve, patrão celeste, a oração que te faço. Ao romper da madrugada e o descambar do sol, tomara que todo mundo seja como irmão. Ajuda-me a perdoar as afrontas e não fazer aos outros o que não quero para mim. Perdoa-me, Senhor, porque rengueando pelas canhadas da fraqueza humana, de quando em vez, quase sem querer, eu me solto porteira fora. Eita, potrilho chucro, renegado e caborteiro, mas eu te garanto, meu Senhor, quero ser bom e direito. Ajuda-me, Virgem Maria, primeira prenda do céu. Socorre-me, São Pedro, capataz da estância gaúcha. Mas para fim de conversa, vou te dizer, meu Deus, mas somente para ti, que tua vontade leve a minha de cabresto para todo sempre, até a querência do céu.

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1: Olá, puxa, tia Bigu, abre o corpo e vem de lado. 6:03, 6:03, entramos aí na terceira hora do Galpão 102, na minha, na sua, na nossa. E vamos que vamos, deixa eu mandar um abraço aqui pro pessoal que estão no alagado, né, tchê? O povo lá de Irati, o Eduardo Ruppel, tá no alagado e ligado aqui na nossa. Ô Eduardo, um baita abraço pra ti aí, né, tchê? Final de semana não deu pra aproveitar muito com essa chuva aí, né? Mas vai fazer o quê, né? Barbaridade, quanta água, né? Batendo água aí, né? Abraço, povo de Irati, né? Ô Darizão, meus amigos Abel, Tiaguinho, Saul, Sabrina, Vitor, Mangueirinha, ligados na nossa. Ô Darizão, já saiu essa música, a Castração, a Piada, não foi há pouco tempo que nós rodamos essa música aí, tá bueno? Abraço, meu amigo, obrigado aí pela sintonia aqui no nosso Galpão 102, né? Abraço aqui pro pessoal acompanhando o programa na lida do leite, na água do boi, Porto Barreiro, William e a dona Edilis,

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16: Na nossa FM, 6:15, agora 6:15, vamos que vamos, né, gente? 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Que maravilha. Gente, quero mandar um abraço aqui, estamos na escuta do Galpão 102, Prenda Missioneira, não conheço essa aqui dos Bertus, vamos ver se eu tenho aqui no sistema. Saulo e família, Laranjeiras do Sul, né? Ó, e tem mesmo aqui, tia, Prenda Missioneira, vamos programar que daqui a pouquinho sai essa pra ti, tá bom, meu amigo Saulo? Laranjeiras do Sul tá na nossa, tá no Galpão 102 e tá com Everaldo Cândido.
7: Tá bom demais.
16: Aí, meu piá, o Arthur velho, né, tchê? Valeu, Arthurzinho. Vamos que vamos. Obrigado, Saulo. Obrigado, povo de Laranjeiras do Sul, na nossa FM. Olha aqui, tchê. Interior do Coronel Domingos Soares, o Idmar. Manda um abraço, manda uma do Porca Véia. Faz favor aí pro Valmir, Claudir, Gilberto e Cleverson. Aí a churrasqueira aqui bombando, né, tchê? Aí lá, tê. Aí eu dou valor. Pessoal de Coronel Domingos Soares, o Edmar, Valmir, Claudir, Gilberto e Cleverson. Baita abraço. Muito obrigado pela sintonia. Meu amigo José Guilherme Pato Branco, registrando e confirmando a audiência aqui no nosso galpão. Grande abraço, meu grande amigo. Grande José Guilherme aí de Pato Branco, ouvinte do nosso Galpão 102 de todos os sábados. Baita abraço, tchê. E aí mais que tá com a gente aqui, tem mensagem de Guela chegando, vamos confirmando aqui, tchê.
17: Oi, boa tarde, tudo certo?
16: Certo.
17: Uma música pra nós aqui do Baitaca. Nós estamos aqui em Coronel do Minho Soares, no interior do Coronel, Recanto da Natureza, estamos assando uma pecuária aqui, tá toda pesada aqui.
16: Valeu, valeu. Uma do Baitaca, daqui a pouco sai uma do Baitaca pra vocês aí também, né? Só no churrasquinho por lá. Eita, coisa boa, né, tchê?
18: Boa tarde aqui, o Toledo.
16: Tarde. Como é que tá, Toledo?
18: Estamos com o pessoal do Mato Branco, estamos aqui no Alagado, Santa Rosa, chuva, que Deus nada, mas estamos comendo carne e tomando cerveja.
16: Eita.
18: Se puder tocar aquela música do Tibujo da Estância, lá eu agradeço. E Tano Paeira. Baixo de chuva. Valeu, abraço.
16: Valeu, Toledo. Pato Branco tá acompanhando a nossa FM, obrigado pela sintonia. O João da JC Construções de Pato Branco, estamos na escuta do seu programa, baita abraço, grande João aí da JC Construções em Pato Branco, ligados no nosso Galpão 102 aí, tchê, vamos que vamos. 6:18 agora, tá na nossa, tá no Galpão 102.

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14: Desde pequenininho, né? Vamos que vamos. 6:34, 6:34, uma excelente noite de sábado para você que está chegando aqui no nosso programa. Seja muito bem-vindo, bem-vinda, e vamos que vamos, porque se tá na nossa, tá bom demais. Eu quero mandar um abraço aqui pro seu Gilberto Pazin, lá de Clevelândia, acompanhando a programação. Ô, seu Gilberto, essa música que o senhor pediu aí é dos Mateadores? Só me confirma aí, por gentileza. E um abraço também pro pessoal da Ípica, aí em Clevelândia mesmo, meu amigo. Um abraço, pessoal da Ípica. Aí quem tá mandando é o seu Gilberto Pazin. Muito obrigado pela sintonia aí, turmada. Os amigos lá em Clevelândia. Quem mais tá com a gente aqui? O Juliano Pascoalotto, Coronel Vivida, também tá confirmando a audiência aqui na programação, né? Um abraço, Juliano Pascoalotto, Coronel Vivida. É, quem mais que tá com a gente aqui, confirmando a sintonia no nosso galpão, é o seu Cecílio Stramari. Um abraço, seu Cecílio, obrigado pela sintonia.
16: Boa tarde, boa noite. Estamos aí curtindo esse baguado programa aí, que opa, não tem na região um programa igual assim, né, compadre Velardo?
14: Obrigado.
16: Estamos aí, não podemos nem pedir música, tanto porque o centro rodar é tudo música boa, compadre. Estamos aí curtindo de boa.
14: Ah, maravilha.
16: Acho que com a comadre Lisete curtindo o baguado desse programa aí, beleza?
14: Ah, esquece.
16: Faz umas aí que nós saímos dançando de lado aí com a mulher, né? Não dá nada, né, compadre?
14: Ó, então, tipo essa aqui, ó.

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1: Arruia, capão de imbuí, vamos que vamos, 6:48, 6:48. É a nossa FM, é o Galpão 102, eu sou Everaldo Cândido, ao vivo, levando para você alegria, carinho, amizade e música boa. E eu convido você, aproveito para convidar você que está chegando agora e para você que já estava ligado, de repente não ouviu o meu comunicado aqui, né, Tchê? Olha, convido você para nos acompanhar amanhã, 6:00 da manhã, no programa Domingão da Nossa, 6:00 da manhã, o Vivaço aqui, com muita música, informação para você, ouvinte da programação da nossa FM. 6:00 da manhã no Domingão, é Everaldo Cândido fazendo companhia para você. Eita, Claudinho lá em Guarapuava. O Claudinho e o Cláudio lá em Guarapuava ligados todos os dias, né? Baita abraço. Elisa Migliorini de Pato Branco também confirmando a audiência na programação. Um abraço, minha amiga. Um abraço para todo mundo de Pato Branco, para você de toda a região ligado, sintonizados na nossa. Obrigado pela preferência. Nosso WhatsApp tá liberado, viu, gente? 46 984 13 49 46. Você pode mandar mensagem de texto ou mensagem de goela aqui na programação. E vamos de porca véia pra quem pediu, tá aí, tchê. A morena dos olhos verdes. Ô, morena cor de urubu sem pena.
2: Eu

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12: Opa, papá! 7:03, entramos na última hora do Galpão 102. A quarta e última hora, a hora derradeira do Galpão 102 deste sabadão, né, tchê? Ô, Claudinho, o que foi, meu amiguinho?
13: Vieram, obrigado por ser atendido.
12: Valeu, meu amiguinho. O Claudinho, lá em Guarapuava, acompanhando a nossa, né? A Viviane Cardoso tá no Candói, tá pedindo uma música aqui do Teixeirinha pra... Ela disse que ela adora essa música porque ela relembra muito os seus avós, né? Inclusive, tá programada, já que tem, o pessoal já pediu, inclusive, é Pato Branco pediu essa música aí, né? Velho Casarão. Um abraço, Viviane Cardoso, lá no Candói, acompanhando o Galpão 102.
14: Boa noite, mano, velho.
12: Boa noite.
14: Pois até aí eu tô te escutando aqui em Coronel e Vida. Eu tô ouvindo o Jardim Maria. Achei pra nós o Gaúcho da Fronteira e a recordação aí. Um abraço aí.
12: Um abraço.
14: Semana você e tua família, homem, velho.
12: Obrigado, igualmente. E essa vai pro Galo Cinza, lá de Guarapuava, Vacaria, que hoje está completando mais um ano de vida. Eis é, bicho, é gordo e são de lombo. E sim, tio velho, não é de se matar com a unha, né, tchê?

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1: Muito bem. 7:18, 7:18. 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Vai dar abraço aqui pro José Nereu, acompanhando a programação aqui, né? Um abraço, meu amigo. É SA Sudoeste, é isso mesmo, meu amigo? Obrigado pela sintonia aí, né, tchê? Aproveitar e mandar um abraço aí pro meu amigo João Aguiar, que a partir de hoje está aqui conosco, né, na programação aí do Aquicop Pato Branco, né? 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

FM, o Galpão 102, todos os sábados, das 16h até 20h. Quem está chegando na programação, Leodemar, diretamente lá da Santa Marta, no Candói, né? Grande abraço, meu amigo. Mazorana de Pato Branco também está chegando aí, da Mecânica Mazorana. Um abraço, meu amigo. Obrigado pela sintonia. Essa é a nossa FM, entre as mais ouvidas, as mais comentadas, entre as mais potentes do Paraná.

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Tá bueno, uma barbaridade. Nós vamos finalizando aqui o Galpão 102 deste sabadão, hoje dia 10 de outubro, agradecendo você pelo carinho da sintonia da audiência. Você que mandou mensagens pra gente, participou, interagiu, muito obrigado, né? Tenham todos uma excelente noite e eu convido você para nos acompanhar amanhã cedo, né? 6 horas da manhã no Domingão da Nossa, tá bom? Não esquece, acompanhe a nossa programação aí, tá bom? Gente, um abraço e até amanhã, se Deus quiser.

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2: 20 horas.
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1: Oi, gente, muito boa noite, meu povo maravilhoso. Alô, baladeiros, está no ar a nossa Balada 102, está no ar o seu esquenta do final de semana. Muito prazer, eu sou a Pamela Fernanda e chego pra te fazer companhia nesta noite linda de sabadão, hoje dia 3 de outubro de 2026. Aumenta o volume do seu rádio porque só as melhores, as mais pedidas, as mais ouvidas, as mais comentadas falam agora em nossa programação. É a nossa Balada 102, seu esquenta do final de semana. Bora lá pra primeirinha de hoje, vamos começar com eles, João Bosco e Vinícius, 25 horas.

0: Hugo e Guilherme Morena de Goiânia. Você ainda curtiu Guilherme Benuto, Lauana Prado, Cleide Romário, João Bosco e Vinícius?
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2: 20 horas 18 minutos.
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0: Tá na nossa, tá bom demais. Boa noite, baladeiros. Vem curtir agora Maiara e Maraísa, a fragrância.

0: Frederico Memória Sexual. Ô, louco! Você ainda curtiu Panda, Matheus e Cauã, Diego e Arnaldo e Maiara e Maraíza.
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2: 18 minutos.
3: 20 horas.
0: Primavera linda aqui em nossa programação em todas as estações. A nossa FM é sua melhor estação, sua melhor companhia. Play agora com resenha do Cabral e um popurri pra você.
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0: Murilo Rufi fechando mais um bloco aqui em nossa programação. Vem pra nossa, porque tá na nossa, tá bom demais.
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2: 20 horas
3: e 55 minutos.